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0: 9:17.
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0: 9:45.
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0: meia-noite 15.
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0: Meia-noite 33.
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0: 1h28.
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0: duas horas.
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0: 12:32.
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0: 3h41.
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0: 4 e 12.
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0: 4:32.
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1: 4h52.
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0: 5 e 9.
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0: 5h26.
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0: 5h48.
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2: Já estamos no ar aqui na programação da número 1. Essa é a sua Rádio V 102.9. Na comunicação do seu amigo Fábio Lima. A partir de agora vamos juntos na melhor sintonia até as 8 horas da manhã em 102.9. É um prazer ter você junto com a gente. Você já está acompanhando a nossa programação desde a madrugada.

0: Obrigado, vem com a gente, vamos juntos então com música e informação até as 8 horas da manhã, hoje, segunda-feira, dia 15 de junho, ano 2026. Aquele abraço para você acompanhando a nossa programação em casa, no trabalho, no rádio, no aplicativo, em 102.9, falando em alto e bom som para todos vocês que se ligam na programação número 1, com muita música. 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Ótimo dia para você, uma ótima semana. Começamos.
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0: Essa é a Rádio Via 102.9. Bom dia pra você. Fechamos com o som da Shakira na programação número 1. Hora de música, informação, na melhor sintonia. Um prazer ter você curtindo o nosso despertador até as 8 horas da manhã.
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0: Música e informação, 6 pessoas morreram após a colisão de 2 helicópteros na manhã deste domingo no bairro Recreio dos Bandeirantes, no Rio de Janeiro. As aeronaves se chocaram no ar e caíram em um terreno utilizado por uma concessionária de veículos elétricos. Com o impacto, um dos helicópteros explodiu e as chamas atingiram diversos veículos, provocando novas explosões e uma grande coluna de fumaça. Nenhum dos ocupantes sobreviveu. O CENIPA foi acionado e vai investigar as causas do acidente. E Santa Catarina começa a semana sob a influência de uma intensa massa de ar polar. O frio predomina em todas as regiões e favorece a formação de geada, principalmente no Grande Oeste, Meio Oeste, Planaltos e Serra Catarinense. As temperaturas podem ficar

0: ficar próximas ou abaixo de zero grau nas áreas mais altas do estado. A terça-feira deve ser um dos dias mais frios da semana, com o tempo firme e sem previsão de chuva. O frio intenso e também as condições para a geada devem permanecer até pelo menos quinta-feira. Já já, inclusive, o Leandro Puchalski passando por aqui com a previsão do tempo. Rádio V 6:24.
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0: essa é a sua Rádio Veia, tocando as melhores músicas para você começar muito bem o seu dia. Entre as melhores da programação, Lagum, Sou e Só. Seu e Só, na verdade. Eu sempre erro o nome dessa música, gente. Seu e Só é o nome dela, tá? Lagum na programação da Rádio Veia. Bom dia para você. Uma ótima semana, boa segunda-feira. Um abraço especial, você aniversariante do dia. Hoje, dia 15 de junho, é o seu dia. Parabéns para você, saúde, alegria, muita paz, muita positividade na sua vida. Abraço ao amigo taxista, motorista de aplicativo. A gente faz questão de todos os dias lembrar dessa classe, né? Que trabalha bastante, que batalha, né? Pelo pão de cada dia e que tá sempre conectada, sintonizada em 102.9, ouvindo música boa, ouvindo nossa programação, participando das nossas promoções e, claro, ficando por dentro também das principais notícias do dia. É o caso de quem ouve o despertador. Um abração para você em outras cidades, outras comunidades, através do nosso site, no aplicativo ou através da sua Alexa, ouvindo 102.9. Um bom dia para você.
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0: Uma mulher morreu e outras 5 pessoas ficaram feridas após uma grave colisão entre 2 carros na madrugada deste domingo em Caçador. O acidente envolveu um Chevrolet Classic e um Chevrolet Onix Plus. Uma passageira morreu ainda no local, enquanto 3 vítimas sofreram ferimentos graves e precisaram ser resgatadas pelos bombeiros. Os demais ocupantes tiveram lesões leves. Todos os feridos foram encaminhados ao Hospital Maisé. As causas do acidente ainda serão investigadas pelas autoridades. Mais informações para você. Um bom dia. O presidente Luiz Inácio Lula da Silva sancionou uma nova lei que altera a forma de financiamento do transporte público no Brasil. A medida cria alternativas para custear o sistema, além de da tarifa paga pelos passageiros, buscando reduzir a pressão sobre o valor das passagens. A legislação também prevê mais transparência na gestão, amplia a fiscalização e permite novas formas de remuneração das empresas. Segundo o governo federal, o objetivo é tornar o transporte coletivo mais eficiente, sustentável e também acessível para a população. Essa e outras informações estão disponíveis no portal RBV. Rádio V6 e 43.
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0: Segunda-feira com tempo nublado em Videira, a temperatura agora 9 graus. A máxima para hoje, 16 graus.
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0: do Shima Roots, Quando Você Chegou.
1: Amor, você me deixou bem.
0: É sucesso em 102.9. Bom dia.
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0: Música e informação pra você até as 8 horas da manhã. A reurbanização da Orla da Praia Central de Balneário Camboriú entra em uma nova etapa a partir desta segunda-feira. Os trabalhos avançam para o trecho entre o empreendimento Fisher Dream e também a rua 4.400, incluindo intervenções na faixa de areia e também na Avenida Atlântida. Nos próximos dias serão realizadas obras para a instalação de redes de drenagem, esgoto e também abastecimento de água. O projeto contempla cerca de 1,5 km da Orla Sul e conta com investimentos de R$31 milhões. E começa nesta segunda-feira a 20ª edição do Festival de Dança de Videira. O evento segue até sexta-feira e contará com 144 coreografias apresentadas por academias, escolas, CMEIs e grupos independentes. As apresentações acontecem em 4 noites e uma tarde de espetáculos, reunindo centenas de bailarinos e também celebrando 2 décadas de história do festival. A expectativa é de grande participação do público em mais uma edição de um dos eventos culturais mais tradicionais da região. E a gente conta, claro, com a sua participação também, né? 7:01, bom dia pra você. Rádio V confirma, 7:01.
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5: E tem catarinense também na delegação da seleção brasileira. Tomás Queires faz parte da comissão técnica comandada por Carlo Ancelotti e atua como analista de desempenho. Com experiência em outras competições internacionais e passagens por grandes projetos do futebol brasileiro, Queires é responsável por estudos táticos, levantamento de dados e análise dos adversários. O profissional já participou de outras campanhas importantes da equipe na e agora faz parte da estrutura que acompanha o Brasil no Mundial disputado na América do Norte. Uma presença catarinense que contribui diretamente nos bastidores da preparação da seleção. Eu sou Melina Calduro, diretamente de Nova Jersey, para o Acaerte em campo.
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0: É um prazer, claro, contar com a sua audiência. Você sintonizado em 102.9. Uma ótima semana, paz, alegria, muito sucesso na sua vida. Sempre é um som da... A número 1, né?
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0: Rádio Veia 102.9, Detonautas, Rádio Love Nacional, pra você, ótimo dia, boa semana.
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0: Hora de mais informações para você em 102.9. Bom dia, obrigado pela sua audiência. A Polícia Civil segue investigando a morte da jovem Maria Eduarda Rodrigues de Freitas, de apenas 21 anos de idade, durante um salto de bungee jump no interior de São Paulo. Em depoimento, os três instrutores presos afirmaram não se lembrar de quem era a responsabilidade pela instalação e conferência do equipamento de segurança antes do salto. O caso é investigado como homicídio com dolo eventual. A polícia também apura o desaparecimento de uma câmera que estaria com a vítima no momento do acidente. Caso simplesmente absurdo, hein, gente? 7:22. Bom dia. Já já tem um giro esportivo. 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
5: Bom dia para todos os ouvintes. Semana começa com destaque para a temperatura. É, pessoal, à medida que temos os próximos dias, temperaturas típicas de inverno vão predominar aqui pelo meio oeste do estado. Nós começamos essa segunda-feira com temperaturas da tarde em torno de uns 15, 16 graus, depois do frio desse amanhecer. E é um dia onde tem ainda uma boa presença das nuvens, sobretudo agora de manhã. Mas vai intercalando, à medida que o dia ocorre, com aberturas de sol. Com a diminuição da nebulosidade que temos aí no decorrer da próxima madrugada, vai amanhecer lá nessa terça-feira com algo em torno de uns 5, 6 graus. Alguns pontos, mais áreas de baixada, podem ter até alguma geada, mas na maioria das áreas vai ser mais nevoeiros. E o sol vai aparecer de novo para amanhã, temperatura da tarde de novo vem num patamar aí de 16 graus. Geada, com maior condições de acontecer tanto no amanhecer de quarta quanto no amanhecer de quinta. Na quarta-feira deve começar aí com 0, 2 graus em muitos municípios. O sol predomina e aí durante a tarde uns 18 graus. Abraço para vocês, bom frio. Informações do tempo da Puchalski Meteorologia.
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0: Rádio V 102.9, bom dia pra você. 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
0: Até as 8 horas da manhã, música e informação. Tá na hora de trazer pra você o nosso giro esportivo, falando da Copa do Mundo 2026, claro. E a primeira rodada do Grupo C da Copa do Mundo teve equilíbrio neste sábado, hein? O Brasil estreou com empate em 1-1 diante do time do Marrocos. A seleção saiu atrás no placar, buscou a reação e garantiu um ponto na largada da competição. No outro jogo do grupo, a Escócia venceu o Haiti por 1-0 e assumiu a liderança isolada com 3 pontos. Com isso, o Brasil e também Marrocos aparecem logo atrás com 1 ponto cada, enquanto o Haiti ainda não pontuou. Já pelo grupo B, Catar e Suíça também ficaram no empate em 1-1 em uma partida bastante disputada, hein? A rodada mostrou muito equilíbrio entre as seleções e deixou a briga pela classificação totalmente aberta para os próximos confrontos da fase de grupos. Tivemos também mais jogos, né? Já no sabadão, tivemos Austrália 2-0 em cima da Turquia. Tivemos também Alemanha 7 contra Curaçao, 7-1. Esse placar me traz péssimas lembranças, hein? Holanda 2, Japão também 2, Costa do Marfim 1-0 em cima do Equador e tivemos a Suécia vencendo por 5-1 o time da Tunísia. Jogos de hoje, teremos a Espanha entrando em campo contra o time do Cabo Verde, a Bélgica enfrentando o Egito, a Arábia Saudita enfrentando o Uruguai e também o Irã contra a Nova Zelândia. Amanhã a gente traz todos os resultados para você em mais um Giro Esportivo na programação número 1. Essa é a sua Rádio V 102.9.

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0: Para você, uma ótima semana. Tô indo nessa. Volto amanhã às 6 da manhã. Vem a Cris e também o Léo. Mais uma edição do Plugado em 102.9. Você ligado, conectado com a melhor programação. Bom dia.
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2: Olá, uma ótima manhã de segunda-feira para você sintonizado e a partir de agora também plugado em 102.9 FM. Essa é a Rádio V de Videira Santa e Bela Catarina, ao vivo todas as manhãs para começar o seu dia junto com você, para a gente começar essa semana juntinhos por aqui também. Hoje, dia 15 de junho de 2026. Seja bem-vindo, seja bem-vinda. E bora até às 10 aqui, ó, na melhor programação do seu rádio. Eu sou Cris Menegazzo e junto comigo, Léo Bettoni. Bom dia!
3: Bom dia, Cris, e bom dia para toda a nossa galera ligada na V.
2: Estamos no ar, segundou, mais uma semaninha começando. Uhum. Toda energia positiva para você que tá aí do outro lado do rádio e tá indo trabalhar, começando mais uma semana.
3: Você que tá tomando café, tá voltando do trabalho, você que tá escutando a gente pela Alexa, pelo rádio, pelo site, você também escuta e vê a gente no radiov102.com.br.
2: Boa, é isso aí. Foco, força e fé para essa semana, tudo que a gente quer. 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
3: claro,
2: né, Leozinho?
3: Você pede a mensagem, mandando mensagem pra gente no 99101-1828, junto com a hashtag Eu Acredito.
2: Boa, manda aí e a gente traz aquela mensagem positiva pro seu início de semana. Vem junto, que aqui é só alegria. Gustavo Mioto pra abrir todas de hoje com Last Goodbye. Bora, juntos, até às 10, plugado no ar. Bom dia!

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0: Rádio V, as primeiras músicas que a gente entrega pra você aqui no Plugado. Katy Perry, Band-Aids, teve também Péricles com Ana Castela, Simplesmente Acontece, Mascavo, Folhas Secas e Gustavo Mioto abrindo todas de hoje com Last Goodbye. Um ótimo dia pra você que acabou de ligar o rádio aí. Bora pra essa segunda-feira juntos aqui no Plugado.
1: Isso aí, Cris. 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

0: 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E eu já vou dizer para você, Cris, o seguinte: vamos tirar o elefante da sala?
1: O elefante da sala? Por quê?
0: Copa do Mundo aconteceu esse final de semana, alguns jogos, e o Brasil empatou com o Marrocos.
1: Pois é, o povo aí tá, não ficou muito contente, né? A torcida não ficou muito feliz, Carlos Ancelotti também não tava
0: o
1: com
0: Hendrick
1: cara de
0: também.
1: Muitos amigos, né? Mas é bom essa inconformidade,
0: claro.
1: Porque a gente espera uma goleada no próximo jogo, né?
0: Tem que ter uma goleada.
1: Não aceitamos menos que isso, porque afinal de contas, né?
0: É o Brasil.
1: Sabemos que o Haiti não tem tanta tradição de futebol, mas foi pedreira contra o Marrocos, hein?
0: Foi.
1: Olha, milagre eles não terem saído com a vitória. Na verdade, aquela coisa que a gente já comentava, e nós vamos comentar muito aí ao longo desses dias também, porque estava olhando aqui, a Copa vai até o dia 19 de julho, o Brasil tem que melhorar muito na zaga, porque mais uma vez o gol foi por conta de uma falha bem amadora.
0: E na verdade,
1: né?
0: O problema ali foi, vamos dizer, de conversa dos dois zagueiros.
1: Exato.
0: De, ah, fica aqui, ou você... Falta da comunicação.
1: Exatamente.
0: E daí sobrou o cara, ele passou.
1: Deu ruim.
0: O Alisson.
1: Deram um espaço.
0: É.
1: E aí o Alisson é aquela coisa que a gente não tem tanta confiança, tá
0: mais
1: sempre
0: perdido
1: adiantado,
0: que segue
1: sempre
0: em tiroteio.
1: Sempre adiantado, oh meu Deus do céu. Mas enfim, a gente vai tocando plugado por aqui no oferecimento da Mística. 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Você pode participar aí mandando sua mensagem, pedindo a mensagem do potinho,
0: claro,
1: hoje, né, Léo?
0: Pra você começar a semana bem inspirado e saber como se direcionar.
1: Com uma mensagem positiva aí, uma mensagem de motivação que a gente precisa sempre alimentar a nossa alma, né? De boas palavras, boas energias. Depois do break, tem mais música. 8h23.
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0: Rádio Verde, sucesso de MGK com Jelly Roll, Lonely Road, para fechar mais uma sequência aqui no Plugado. Super Combo com o Vitor Clay, Tarde Demais, e o Henrique Juliano com Outro Personagem em 102.9 para começar a nossa segunda-feira com muita música boa.
1: Isso aí, a tua semana também pode começar melhor ainda, você mandando mensagem pra gente e pedindo a mensagem no potinho para te inspirar uma semana melhor.
0: É isso aí, a galera pode participar, manda a sua mensagem, segue a gente lá no Instagram também no 99101-1828. 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
0: Maravilha, bora trazer as curiosidades do dia?
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0: Muito bem, chegamos à metade do mês de junho, dia 15 de junho de 2026. Hoje é segunda-feira e estamos no outono ainda, hein? Mas o final de semana já muda. Aí sim vem o inverno com tudo. Já se passaram 166 dias do ano, faltam apenas 199 pra gente se despedir aí do 2026. A gente não chegou exatamente na metade do ano, né?
1: Quase.
0: Estamos aí no segundo semestre já, mas vai dar exatamente a metade do ano no dia 2 de julho. Então, tá quase ali. E você fica sabendo aqui também as curiosidades do dia de hoje.
1: Hoje a gente comemora o Dia Mundial da Conscientização da Violência contra a Pessoa Idosa, Dia Mundial do Vento e aniversário do município de Itajaí, que vai estar fazendo 166 anos.
0: Legal, um município lá do litoral catarinense, Itajaí, né? Conhecido pelas suas praias também, um destino de muita gente quando quer turistar. Parabéns aí a Itajaí, 166 anos. Dentre os acontecimentos, a gente volta no tempo, lá em 1752, 274 anos atrás, Benjamin Franklin prova que o relâmpago é eletricidade.
1: Isso aí, é com aquela experiência que eu não sei se você já viu, eu já vi eles testando isso, que é aquela da pipa, com a chave na pipa. Que daí o Benjamin Franklin, ele empinou a pipa com uma chave. E daí o raio deu no...
0: Na pipa.
1: E daí deu um choque por causa da chave.
0: Olha só.
1: Daí ele já fez esse teste da eletricidade.
0: É pura eletricidade, né? Falando em raios aqui e tudo mais.

0: no Mundial aí de seleções do 2026, uhum. lá no Rio de, no, nos Estados Qual? Unidos, tem muito... essas chuvas com muitas sim, tempestades, né? Uhum. E eles interrompem os jogos aí, ou claro. Adiam e tal, porque é muito perigoso, né? Uhum. E de fato, né? Quantas histórias a gente já ouviu de pessoas que, infelizmente, sim. aí...
1: Se foram por causa de
0: por
1: raio.
0: Por conta do raio, exatamente. Seguindo aqui com as datas que marcaram época, 1963... Isso há 63 anos atrás, então, a soviética Valentina Vladimirovna,
1: acho que é.
0: Tornou-se a primeira mulher a viajar para o uhum. espaço. Em 1968, 58 anos atrás, entrava no ar a TV Cultura.
1: Isso aí. E os aniversariantes de hoje são o seguinte. Em 1934, nascia o Rubem Aguirre, que muita gente não conhece pelo nome dele, uhum. mas sim pelo personagem que ele fez por muitos anos, que é o Professor Girafales, que ele é ator, comediante, era ator, comediante e agrônomo mexicano, que infelizmente faleceu em 2016, mas marcou uma geração, e mais uma geração, com Chaves, Chapolin e tudo mais. E quem tá fazendo 57 anos hoje é o Oliver Kahn, o ex-futebolista alemão, já falando sobre Copa do Mundo, que fez o favor
0: Oliver
1: de dar
0: Kahn
1: duas bolas pra gente.
0: Goleiro, né?
1: Uhum. Goleiro alemão que... O engraçado é que antes da final de 2002, que ele tava naquela seleção, ele foi eleito o melhor jogador da Copa. E falhou duas vezes no gol, nos dois gols do Brasil, ele falhou. Ou seja, será que não mudaria o vencedor de melhor jogador da Copa?
0: Pode ser,
1: tá,
0: né?
1: Aí uma pergunta.
0: Fica o questionamento. E daí, também você falou do Ice Cube?
1: Ice Cube não falei, que tá fazendo 57 anos hoje também. Que ele é um rapper, compositor, ator e produtor de cinema estadunidense. Muita gente lembra dele por causa da música e muita gente por causa do cinema. Que ele fez alguns filmes ali no início dos anos 2000. E vale a pena ressaltar isso. Que ele é um rapper ali do início dos anos 90, que fez um certo sucesso e faz um certo sucesso até hoje, por conta que ele participou da trilha do GTA, uhum. que ele tem uma música bem famosa, que é a It Was a Good Day. Inclusive, a recomendação de hoje, pra quem nunca escutou essa música, escute. Muito boa.
0: Tá aí, então. É as curiosidades desta segunda-feira pra você sintonizado com a gente aqui. Se você conhece alguém que tá de aniversário também, quer mandar os parabéns, manda mensagem aqui no 99101-1828.
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0: Vamos lá, o pensamento do dia para começar a semana bem, pensando positivo. Nossa maior fraqueza está em desistir. O caminho mais certo de vencer é tentar mais uma vez. Então, bora tentar nessa semana. Bom dia! 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
3: A campanha do agasalho promovida pela Cooperville ganhou um novo prazo e continuará recebendo doações até o dia 30 de junho. A iniciativa busca ampliar a arrecadação de roupas e calçados para auxiliar pessoas em situação de vulnerabilidade durante os meses mais frios do ano. Com a programação da campanha, moradores de Videira e região ganham mais tempo para participar da ação solidária e contribuir com quem mais precisa. A expectativa é reforçar o volume de donativos e garantir que mais famílias sejam beneficiadas neste inverno. A campanha aceita todos os tipos de roupas e calçados em bom estado de conservação. Peças masculinas, femininas e infantis podem ser entregues desde que estejam em condições adequadas para o uso. Além de roupas de inverno, também podem ser doados calçados, casacos, blusas, calças, cobertores e outros itens que possam proporcionar mais conforto e proteção contra as baixas temperaturas. As doações podem ser entregues com dois pontos de coleta disponibilizados pela Cooperville, no Mercado Cooperville e na loja agropecuária Cooperville de Videira. Para mais informações, acesse o portal rbv.com.br.
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0: Rádio V. E o sucesso do Jota Quest aqui na programação O Vento. Tocando na sua manhã aqui no Plugado. E olha...
1: Essa e faz sentido essa música também,
0: é,
1: sabe?
0: É, porque hoje é dia do vento, né?
1: Eu ia dizer.
0: Exatamente por isso. Essa música lá é de 2005, mais de 20 anos já de música. Faz por tempo. Isso que você não conhecia, Léo.
1: É, faz sentido.
0: Daí, sucesso na programação da Rádio V pra você cantar junto, pra curtir. Teve também o Traia Véia com Lembrança Boa. E a gente vem trazendo as informações e as notícias. Segunda-feira, sempre com muitos destaques do portal RBV, de tudo que aconteceu aí durante o final de semana, o pessoal repercutindo também por lá, né? E o João Luiz está por aqui para contar tudo para a gente. Bom dia, João.
2: Bom dia, Cris. Bom dia, amigos ouvintes do Plugado. Amanhã de segunda-feira amanheceu gelado em muitas partes do estado de Santa Catarina. Aqui em Videira, nem tanto, né? Aqui a temperatura 8, 9 graus, não passou muito disso, mas aquela sensação térmica de bastante frio. Apesar frio. Que o Léo tá aqui com uma camiseta, né?
0: Sim.
1: Não, mas é por causa do ar-condicionado do estúdio. É.
2: Não sente
1: só por
2: frio,
1: isso.
2: Eu tô aqui gelado e ele tá aqui de camiseta.
0: Eu tô de jaquetona aqui também, mas
2: eu
0: é porque...
2: Eu tô passando frio pelo Léo aqui.
1: É que quando eu tô no estúdio eu fico que nem o Karate Kid. Eu tiro a jaqueta, coloco a jaqueta, tiro a jaqueta, coloco a jaqueta. Daí tipo eu prefiro isso. Ficar sem.
2: Mas olha, a previsão aí é de que nós vamos ter bastante

0: bastante frio, pelo menos até a próxima quinta-feira agora. Tem previsão de geada aqui para nossa região, entre quarta e quinta-feira também.
1: Frio.
0: E o frio, né? E o frio agora
2: é de
0: frio,
2: fato,
0: aí,
2: né?
0: Tempo
2: porque
0: melhora.
2: Domingo, dia 21, inicia aí o nosso inverno, né? Definitivamente.
0: Exatamente. Aí, então, mas o inverno já começou, né? Só não oficialmente. É. Tem feito frio bastante já, né?
1: Já.
0: Hoje, amanhã começa o Festival de Dança aqui em Videira, né? Um evento que vai, já tem 144 inscritos, né? Entre escolas e entidades, academias, enfim.
2: Movimenta muito, né?
0: Promovido pela Secretaria de Turismo e Cultura e que vai movimentar aí amanhã, terça-feira, até o próximo sábado no Ginásio Medalhão aí. Todo mundo convidado para a noite estar lá assistindo o Festival de Danças do município de Videira. Foi lançado na última sexta-feira a festa de aniversário do município de Rio das Antas, né? Uhum. 64 anos, se não me falha a memória agora, posso estar equivocado, mas acho que é mais ou menos isso. 64 anos de emancipação, foi lançada a programação com várias atrações lá para acontecer no mês de julho. E já em Omerê também tem aniversário de 31 anos. A tradicional festa julina, ela se resumiu em apenas um dia de programação. Sim. O município enfrentou problemas climáticos no início do ano. Foram muitos os prejuízos causados nas lavouras e também no ginásio lá da comunidade de Bom Sucesso. E aí o Poder Público Municipal de Omerê tomou por decisão, em conjunto com a comunidade, reduzir, né, não investir muito dinheiro na festa e sim priorizar aquilo que é importante, que é a reconstrução do ginásio e outras melhorias que são necessárias. Sim. Portanto, aí, né, então acontecendo o lançamento dessas programações aí durante, na última semana, a prefeita Lucy Peretti esteve conversando conosco, dando detalhes então. Começou ali na Avenida Dom Pedro II, entre a Dom Pedro II com a Avenida Beira Rio, próximo ao Parque Araucária, os trabalhos, as obras de contenção, o muro de contenção está sendo construído ali, já que aquele muro está cedendo, a rua de cima, pelo movimento intenso de veículos e pedestres, acabou ocasionando ali um peso maior e o muro acabou cedendo. Então a prefeitura iniciou na última semana os trabalhos já de restauração e principalmente para melhorar a situação ali, dar mais segurança para as pessoas. E a Copa do Mundo, né? Que é uma coisa que ninguém... hoje está em tudo quanto é bate-papo, roda de conversas, tem...
2: Todo mundo dando a sua opinião.
0: E ontem me lembrou, sabe o quê?
1: O quê?
0: 7-1. Que lembrou vocês? A Alemanha aplicando
1: 7-1. Alemanha e Curaçao.
0: Alemanha
1: só que é em Curaçao, não é no Brasil.
0: Mas olha só.
1: Ainda é doido.
0: Mas o Curaçao já venceu a Copa do Mundo. Ele empatou com a Alemanha, ele começou empatando, ele conseguiu empatar com a Alemanha, fez um gol
2: na
0: Alemanha.
2: Tem um vídeo muito legal do treinador se emocionando com o primeiro gol na Copa deles.
0: A primeira vez que Curaçao participa de uma Copa do Mundo e já faz um gol na seleção da Alemanha, né? E Curaçao é um país muito pequeno, fica numa ilha, né? Não chega a ter 200 mil habitantes. Tem 190 cidades brasileiras que são maior, tem uma população maior do que
1: Curaçao.
0: A população
2: de
0: Curaçao.
2: E, de fato, eles estão lá curtindo, né?
1: Exato.
2: Aproveitando.
1: A primeira Copa.
0: Participando desse espetáculo, né? Porque a Copa do Mundo nada mais é do que um espetáculo.
2: Colocando o Curaçao no mapa, né? Porque eu tenho certeza que pouca gente tinha ouvido falar.
1: Eu nunca tinha escutado falar de Curaçao.
0: Muito pouca gente ouviu falar de Curaçao. E agora já apareceu, né? Pro mundo Curaçao, né? Então,
2: muito
0: você vê como é importante, né? E o Japão... Com aquele povo mais baixinho, dentro do jogador do Japão, né?
1: Tudo meu pequeno.
0: Tem uma estatura um pouquinho menor, né? Então você veja, o pessoal no meio dos holandeses lá.
1: Aqueles grandão, Van Dijk, né? Dumfries.
0: Exato. E o Japão brigou até o final, e de cabeça empatou.
1: Empataram o jogo.
0: De cabeça, um golaço, né? De cabeça lá.
2: O Japão tem histórico, né? De ser muito guerreiro, né? Até o final mesmo.
1: Eles estão investindo muito em futebol.
0: Holanda ou Japão, dependendo se o Brasil ficar...
1: Os dois vão pegar,
0: segundo, né? O Brasil vai estar...
1: Os dois é pepino.
0: Se o Brasil passar em primeiro, pode pegar um dos dois ali,
1: Na verdade, ele vai pegar um dos dois.
0: Vai pegar,
1: independente do nosso resultado, se a gente for em primeiro, pode pegar a Holanda ou pode pegar o Japão. Já está definido.
0: Está definido, mas se for segundo lugar,
1: o bicho
0: é maior
1: vai pegar do mesmo jeito.
0: Vai ser pior ainda, né?
2: Agora o negócio é saldo de gols,
0: Exatamente. E o jogo de sábado era
2: João, parabéns,
0: lá, né?
2: Porque você acertou o nosso placar aqui, nossos palpites que a gente fez na sexta-feira.
1: Acertou.
2: A voz da experiência, ouça a voz da experiência. O João Luiz cravou aqui, 1-1. Eu falei 1-0, né?
1: Eu falei 2-1.
2: 2-1. A gente tava econômico nos gols aí, tava com os pezinhos no chão, mas tava acreditando na vitória, né?
0: Dois fatores me levaram a acreditar que o Brasil não sairia de um empate.
1: Sim.
0: O primeiro deles
2: e dá sorte ainda de dar empate, sair no lucro.
0: É, o primeiro, exatamente. O primeiro deles é que o Brasil no ranking da FIFA é o sexto colocado. É, Marrocos é o oitavo colocado.
1: Não é muito distante.
0: Olha, tão pertinho os dois ali. Olha que o Brasil foi 5 vezes campeão mundial e a equipe do Marrocos nunca foi. A seleção do Marrocos
1: e a seleção de Marrocos, eu vi que eles estavam sem perder. Inclusive, sem perder desde no final de 2023.
0: Agora, uma outra situação. Isso não quer dizer que o Brasil empatou porque jogou com uma seleção forte.
1: Sim.
0: O Brasil empatou porque, na minha opinião, ele não jogou bola.
1: Não jogou bola. Você pega ali os 10 primeiros minutos. Marrocos dominou o Brasil, dominaram. E os últimos 10 também.
0: E uma coisa eu vou falar pra vocês aqui, eu não quero ser pessimista, eu quero estar

0: 2022, o Brasil chegou, em 2002, o Brasil chegou a desacreditar. Sim. E venceu a Copa. Era uma outra situação.
1: Claro.
0: Você tinha um outro elenco. Agora você pega, nada contra, mas pega o Casimiro. Casimiro, pra mim, na minha
1: opinião... Uma coca de 3 litros, na metade já perdeu o gás.
0: Já não é, exatamente, já não é mais jogador pra estar ali. Então, eu acho que o Brasil...
1: Sim.
0: Agora, quem colocar? Não sei. É, agora...
1: é que nem daí tem o problema do Casimiro. Tem o Rafinha, que já não tem uma grande conexão com os torcedores brasileiros. Ele vai falar em entrevista, se queima. É. Já, a seleção já tá com um problema de relação
0: outra
1: bem
0: situação.
1: Complicado.
0: Tem jogadores ali que nos seus clubes lá na Europa são craques. Por que eles são craques, são bons? Não que eles não são bons de bola, eles são. Mas eles têm...
2: São os melhores
0: inteira.
2: Nas suas posições.
0: É, tem o melhor em cada posição jogando no time. Aí é mais fácil, um atacante tá na frente, ele vai receber mais mastigado. Ele vai ter uma equipe toda. Agora, uma seleção que não treinou muito pouco para chegar numa Copa do Mundo, é difícil. Eu acompanho o futebol da Copa do Mundo. A primeira Copa do Mundo que eu assisti foi a de 1974. A de 70, que o Brasil foi campeão.
1: Foi campeão com o esquadrão.
0: Eu só vi por depois, porque na época não existia televisão. Eu tinha pouca idade ainda.
1: Sim, claro.
0: Mas na época não tinha televisão, era só pelo rádio. Então, você não acompanhava. 74 já começou. É, desde todas as Copas eu acompanhei 74 até hoje. É, o Brasil, a seleção brasileira dessa agora é a menos... Que tem menos crédito de quem assistiu todas as Copas, que tem menos crédito de todas as seleções que já tivemos seleção.
2: Eu
0: ruim.
2: Acho que é pela primeira vez
1: 74,
2: também que é um treinador
1: 90.
2: Estrangeiro, né?
1: Primeira vez.
0: Eu não levo muita fé nesse cara também, né? Eu acho que no Brasil tem muito mais técnico, tem um técnico muito melhor.
1: Eu acho que o problema dele não é nem ele, vamos dizer, do quanto de cacife que ele tem. Ele é um cara muito experiente, tem títulos, só tinha que trazer um cara que tivesse conexão mais forte.
0: Você falou em cacife, né? Você sabe qual é o cachê dele pra...
1: 9 milhões de euros
0: exatamente.
1: Que ele recebe de salário.
0: Então, 9 milhões de euros
2: é
0: multiplica
2: o que mais técnico, ganha.
0: Perde 6 reais, um euro, né? Multiplica 6 vezes 9, 54. 54 milhões de reais pra você. Só colocar o nome. O cara tá preocupado, viu? Sinceramente. Mas vamos torcer. O Brasil tá aí sexta-feira, tem jogo contra
1: exatamente.
0: O Haiti, né?
1: 52 milhões de reais.
2: Isso, 52 na sexta.
0: Milhões,
1: nossa, dinheiro.
0: Nove, né? Então você veja só, é muita grana, né? Mas deixa ele lá e tal, e vamos torcer para
1: que ele faça alguma coisa.
2: Nosso papel é torcer,
0: que ele
2: né?
0: consiga arrumar essa seleção brasileira, mas ó, vou deixar aqui o meu palpite. Olha, não vai ser muito fácil, não.
1: Não,
0: não. Vai ser muito fácil.
1: Não.
0: Mas vamos lá, somos brasileiros.
2: Mas nada
0: torcer.
2: É fácil pro brasileiro,
0: não,
2: João Luiz.
0: Não,
2: nada é fácil pro brasileiro.
1: Tudo de um 7-1 diferente.
0: Portal rbv.com.br, vai lá, acessa lá as informações estão postadas. Para você. Valeu.
2: Valeu. Vamos
1: Valeu,
2: de música.
1: João.
2: Loki com Khalid, Divin to Me. Um ótimo dia para você. Segundou aqui no Plugado.

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0: Tempo nublado em Videira. Temperatura 11 graus.
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0: ótima manhã de segunda-feira pra você que tá sintonizado com a gente. 15 de junho de 2026, esse é o Plugado que tá no ar. João Neto e Frederico, cara de sorte, tocando aqui. Teve também Jet Lag Music com Ana Vilela, Trem Bala. E na primeira, Alex Warren com Ordinary.
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0: Boa. A Paula Moreira tá participando com a gente, mandou a hashtag Eu Acredito pedindo a mensagem do Potinho. Vai receber
1: então
0: aí, ó, pra você, hein, Paula? Se liga só. Essa é a mensagem pra hoje. Imagine uma nova história pra sua vida e acredite nela. Corra atrás dos seus sonhos. Bora fazer acontecer, hein, Paulinha? Um beijo pra você e muito obrigada pela participação. Junto com a gente pra trazer aí a mensagem do Potinho, a Mística, e também tem um recado para você. Bom dia!
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1: E já trazendo o que a gente falou sobre futebol hoje, trazer também sobre outros esportes aqui do Brasil, que o Poatan perdeu pro Sir Gane no UFC da Casa Branca e viu o sonho do tricampeonato escapar. Mas a história dele continua muito forte ainda, porque ele foi de borracheiro no ABC Paulista, a campeão mundial e um dos maiores lutadores brasileiros de todos os tempos. E além do Poatan, também teve um clássico sul-americano no vôlei masculino, onde o Brasil venceu a Argentina por 3-1 na Liga das Nações de Vôlei e terminou a primeira etapa do torneio invicto, reforçando seu status de favorito ao título.
0: Boa! Atualizações para você aí do que rolou também no final de semana, hein? A gente vem chegando com V News, é mais notícia aqui na programação da sua manhã de segunda-feira.

0: 9h26.
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4: A Prefeitura de Videira, por meio da Secretaria de Turismo e Cultura, finaliza os preparativos para a 20ª edição do Festival de Dança de Videira, que terá início nesta segunda-feira e seguirá até sexta-feira, dia 20, reunindo centenas de bailarinos e um grande público em uma programação marcada pela arte, técnica e emoção. Considerado uma das principais referências culturais da região, o festival chega à sua 20ª edição, consolidado como um espaço de valorização da dança, incentivo à formação artística, integração entre diferentes instituições de ensino e grupos culturais. Neste ano, o festival contará com 144 coreografias apresentadas por academias, estúdios de dança, escolas, centros municipais de educação infantil CMEIs e grupos independentes. As apresentações serão distribuídas ao longo de 4 noites e uma tarde de espetáculos, contemplando diversos estilos e modalidades da dança. As mostras noturnas começam sempre às 19 horas, enquanto a programação da tarde terá início às 13 horas e 45 minutos. A ordem das apresentações já está disponível nas redes sociais e no site oficial da Prefeitura de Videira. 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

0: Cleiton e Romário com o Zé Felipe, fazendo a trilha sonora também da sua manhã de segunda-feira aqui na programação do Plugado, Se Eu Te Perdoar. Teve a Giana com o Segredo Clichê e na primeira o sucesso de Oliver Tree com With You aqui na programação da Rádio V.
1: E infelizmente a gente não pode deixar de citar o acontecimento, tragédia desse final de semana, que foi a morte do Oliver Tree e mais outras cinco pessoas no acidente de avião que aconteceu lá no Rio de Janeiro.
0: Acho que foi de helicóptero, né?
1: Foi de helicóptero, isso aí. Confundi. Que dois helicópteros acabaram se colidindo e num deles estava o Oliver Tree e mais outras quatro pessoas, que era o youtuber Gasp, que tinha um pouco mais de 2 milhões de inscritos no YouTube. E é muito triste acontecer esse tipo de coisa, porque primeiro aconteceu no Brasil. E ele tinha um carinho muito grande pelo povo brasileiro. Ele já falava que ele sentia que o sentimento dele e o jeito dele de viver era mais ou menos conectado com o do povo daqui.
0: Uma grande conexão, né? O Oliver Tree, ele é cantor, compositor, pra quem não conheceu, e rapper também, produtor musical, comediante, inclusive, e cineasta norte-americano, né? Apelidado pelo rei do hyperpop. É, ele fez sucesso durante o início da década de 2020, aí, né? Acumulando bilhões de streamings nas plataformas digitais, principalmente no Spotify, também tocando

0: em rádios, enfim, trazendo aí essa personalidade diferentona, né? O franjinha.
1: Ele era bem autêntico, vamos dizer assim, tanto na música dele, quanto no estilo e no personagem que ele carregava do Oliver Tree. Que era uma coisa mais da comédia, um cara mais leve, tanto na música dele, quanto na pessoa em si. E falavam que ele era uma pessoa de coração muito gigante, que era uma pessoa muito boa, e que infelizmente se foi.
0: Uma tragédia, né? Que aconteceu aí no Rio de Janeiro, né? Ele tava fazendo uma turnê, inclusive, né? E tava com alguns amigos, acredito, aí também, aproveitando um pouco do... E turistando, né?
1: Turistando o Rio de Janeiro.
0: Exato.
1: E pra mim, muito mais do que o acidente ocorrido, a gente tem que lembrar que a gente nunca sabe o dia de amanhã. É. Então a gente tem que aproveitar a vida como
0: de fato,
1: ao máximo, carpe diem,
0: Exatamente. A Su tá participando por aqui, pediu, aliás, pediu a mensagem do Potinho pra ela essa semana, disse que tá precisando de uma mensagem carinhosa aí nessa segunda-feira, e a gente traz pra você, viu, Su? Presta atenção, essa é exclusiva pra você. Algumas pessoas querem que algo aconteça, outras desejam que aconteça, outras fazem acontecer. Então, bora ser aquela pessoa que toma a atitude, que faz acontecer a mudança na vida, viu? Grande abraço pra você e obrigado pela participação. 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Bora!
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0: Boa! Partiu o último break do plugado. Daqui a pouco também os últimos sucessos para você dessa manhã de segunda. Rádio 17 minutos, faltando para as 10.
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0: Manhã de segunda-feira, nublada em Videira, temperatura 11 graus.
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0: Rádio V, sucesso do Maneva com a turma do Pagode, a música GPS. Teve a novidade também, a gravação da música de Cauã Furacão pelo Zeneto e Cristiano, Fama de Louco. Na primeira teve Billy SP e o Thiaguinho em Busca da Minha Sorte, pra fechar todas de hoje dessa sequência aqui do Plugado, Leozinho.
1: Fechamos hoje a nossa sequência musical. Hoje com uma sequência que a gente trouxe bastante música e também bastante informação, tanto de esporte quanto de outras notícias,
0: enfim. É isso aí, notícias e repercutindo o que rolou no final de semana, a Copa do Mundo e muito esporte também. E agora tá na hora de a gente falar de coisa boa, falar da loja mais doce da cidade. 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
0: Valeu, Diogo, é isso. Encerramos o nosso Plugado de hoje com esse super convite do Diogão aí, 10 horas em ponto no relógio. Eu, Cris Menegazzo, vou continuar com você aqui na nossa manhã de segunda-feira, porque depois do intervalo tem o Manda Ver.
1: E eu volto um pouco mais tarde no Top 102, trazendo as novidades, as top da programação. Tchau, Cris, tchau, gente, fui.
0: Valeu, Léo. E a gente segue juntos por aqui, hein? Não sai daí, fica comigo que daqui a pouquinho tem Manda Ver e tem prêmio pra você. O Plugado volta amanhã.
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0: 10 e 1.
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3: A administração municipal de Videira anunciou mais duas obras de pavimentação asfáltica no interior do município. As comunidades beneficiadas são a linha Baroncelo e o distrito de Lourdes. O anúncio dos dois investimentos foram feitos na semana passada. Na semana anterior, a prefeitura já havia entregue a ordem de serviço para o início da pavimentação de um trecho da estrada que liga a Aparecida ao Passo da Felicidade. Os três projetos são investimentos de cerca de 20 milhões, conforme explica o prefeito Vilmar Carelli.
4: Nós entregamos a ordem de serviço para pavimentação de cerca de 4,1 quilômetros para a estrada que liga a Aparecida com em direção a Passo da Felicidade. Um investimento na ordem de 8 milhões de reais. Outra divulgação que nós fizemos também nesse programa foi a pavimentação em uma continuidade pelo distrito de Lourdes, na ordem de 4 quilômetros. É, podendo ser aditado para chegar até onde nós imaginamos que precisa chegar, e também na linha Baroncelo. Linha Baroncelo, outra, uma comunidade forte, fica mais próxima aqui da cidade, é um projeto de 1,8 quilômetros, que também essa comunidade vai receber essa melhoria importantíssima, que é para o interior, que aos poucos nós vamos deixar o interior bem mais próximo nesse sentido, né? Porque a estrada pavimentada fica muito mais fácil. Facilita muito a vida do agricultor, né? Esse é o nosso pensamento, essa é a nossa disposição, e fazer com que a nossa agricultura, que é muito importante, é uma locomotiva da nossa economia, porque Videira é o que é hoje em função do poderio do nosso agricultor, e nós temos que dar o seu devido valor, é o que nós estamos fazendo e vamos continuar fazendo.
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9: Oi, bom dia de novo aqui na melhor programação do seu rádio. A segunda parte da manhã dessa segunda-feira chegando pra você com Manda Ver. 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Eu sou Cris Menegazzo e as nossas manhãs são sempre as melhores junto por aqui, porque a gente traz muita música boa pra você curtir. Então vamos fazer um combinado assim? Você manda mensagem pra mim aqui no 991011828. Conta que música tá a fim de curtir na sua manhã e eu, no finalzinho do programa, posso te dar um par de ingressos para o Grupo Cine. É isso mesmo. É o nosso combinadinho aqui do Clube das 10, tá? Você pede a sua música, manda a sua sugestão e no finalzinho do programa você pode se dar bem ganhando o par de ingressos do Grupo Cine. Lembrando que também tem Ctrl V rolando lá no Instagram, é só votar qual dos dois artistas você quer ouvir dois sucessos por aqui hoje no oferecimento da Restaura Jeans e também da Minha Lavanderia. Que a sua manhã de segunda-feira seja incrível, seja produtiva, seja maravilhosa e que a gente possa aí fazer parte do seu dia 24 horas no ar com a Rádio V, pela internet no site radiov102.com.br, pelo aplicativo, na sua Alexa e também no rádio, né? 102.9 da forma mais tradicional. Bora começar com ela, que tá sempre batendo os recordes, Taylor Swift com The Fate of Ophelia. Pra começar o Manda V dessa segunda-feira. Bom dia, boa semana pra nós!

0: Rádio Venta aí o Bon Jovi pra dar aquela energia pra sua segunda-feira, enquanto você tá aí trabalhando e curtindo a nossa programação, tá no carro levando a gente na carona também. Vitim com É do Mar e Taylor Swift com The Fate of Ophelia, abrindo os trabalhos dessa segunda-feira. A primeira edição do Manda Ver, contando com a sua audiência, sua participação aqui no WhatsApp 991011828. Bora escolher a música que você tá afim de ouvir aí junto comigo? Facilita meu trabalho, você me conta o que você quer ouvir e eu toco aqui na Rádio V. 10h20.
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0: Tempo nublado, temperatura 12 graus.
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2: Rádio V, você ouve V e tá chegando o pedido do Maurício, que pediu pra ouvir Hungria Hip Hop.
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0: Rádio Vem, lançamento desse ano de Olivia Rodrigo, tocando aqui no Manda Ver, Drop Dead. Teve pedido do Maurício, que escolheu Hungria Hip Hop. E ouviu Cara Metade aqui nessa manhã de segunda-feira, na programação do nosso Manda Ver, que tá valendo par de ingressos para o Grupo Cine. E olha, essa semana vai estrear o filme Toy Story 5. E aí, tá a fim de levar o filhão, a filha, o sobrinho, a sobrinha, o afilhado, pra curtir um filme bem legal. Então aproveita pra garantir os ingressos aqui junto com a gente. É, vai estrear no dia 17 de junho, quarta-feira, o filme Toy Story. Já é o quinto aí dessa franquia, que vem lançando filmes desde 1995 e acompanhando, inclusive, a evolução dos brinquedos. Os trabalhos de Woody, Buzz Lightyear, Jesse e o resto da turma estão em risco quando eles são apresentados aos aparelhos eletrônicos. Uma nova ameaça na hora de brincar. Esse filme está prometendo muito. Bora assistir? Toy Story 5. Você pode garantir os ingressos já para a estreia, que vai ser na quarta-feira, aqui junto com a gente na programação da Rádio V. Basta você enviar a sua mensagem, pedir a sua música, manda o nome completo pra gente, viu? Rádio V. 26 minutos, faltando pras 11.
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2: A pesquisa BTG Pactual Nexus, divulgada nesta segunda-feira, revelou que a área da segurança pública, violência e criminalidade saltou de 23% em março para 33% em junho, como principal problema do Brasil. Trata-se da maior alta de toda a série. E agora, a percepção está isolada em primeiro lugar, acima de saúde com 25% e corrupção com 23%. Em terceiro e quarto lugar, ambas com 15%, aparecem educação e classe política. Desigualdade, inflação, desemprego, impostos, baixo crescimento da economia, gastos públicos, fome, taxa de juros e moradia também receberam menções. Na sequência, o Instituto faz um cruzamento entre a preferência política para ser eleito e os principais problemas do Brasil na visão dos eleitores. Ao todo, 34% acreditam que Lula é a melhor opção para a segurança pública. Também com 34% aparece a resposta em Flávio Bolsonaro, com outros 30% que dizem que a melhor opção é um candidato que não fosse apoiado nem por Lula e nem pelo ex-presidente Jair Bolsonaro. 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

Essa é a Rádio V e você ouve e vê as melhores músicas tocando aqui. Post Malone, Morgan Wallen, I Had Some Help. E teve também essa do Maneva, que está entre as minhas favoritas deles, inclusive.

0: O Destino Não Quis. Música boa, você ouve aqui na Rádio V e pode pedir também aquele estilo que você gosta. A gente mistura tudo e deixa bem legal a sua manhã aí, enquanto você tá fazendo suas coisinhas, né? Suas coisinhas de adulto, tá aí pagando conta, tá aí trabalhando. Tamo junto, viu? A gente segue até o meio-dia, assim, ó, junto com você. E tem alguns avisos, inclusive, deixa eu trazer pra você aqui, ó. Oportunidades de emprego. Atenção, hein? Tem uma vaga aberta para consultor de relacionamento aqui em Videira, para a Unifique, que está contratando, então, né, consultor de relacionamento aqui em Videira. Se você gosta de atender pessoas, tem perfil comercial, tá buscando também crescimento profissional, então essa com certeza pode ser a sua chance, viu? Os interessados devem se cadastrar na página Trabalhe Conosco no site da Unifique e fazer parte aí do time. Que tal, hein? É uma baita oportunidade para você que é consultor de relacionamento junto com a Unifique para trabalhar aí aqui em Videira. Dado o recado, a gente vai pro break já já com mais música. Bora pedir a sua? Doze minutos, saltando para as 11.
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0: O tempo hoje segue nublado, temperatura 12 graus, não sobe muito não, viu?
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8: Vamos começar a segunda-feira fazendo aquela limpeza caprichada em casa, no trabalho, mas junto, obviamente, com a ajuda da galera lá da Ecoville. 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
1: Valeu, um ótimo dia, Euro, muito obrigada por mais uma dica, né? 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
1: Agora a gente vai com um pedido de música da Larissa. Escolheu aqui Vitão com Ferrugem, Proposital. É a primeira dessa sequência.
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0: Rádio V, uma das músicas mais famosas dela, Alanis Morissette com You Learn, aqui na programação, lançada em 1995, com a parte do aclamado álbum Jagged Little Pill. A faixa é composta aí pela artista em parceria com Glenn Ballard. Ela traz uma mensagem bem otimista sobre crescer e aprender com os próprios erros, né? Aí, Alanis Morissette, tocando na programação da V. Bruno Rosa com Murilo Ruffi, Atriz Demais. O Vitão com a participação do Ferrugem, WC no Beat, Proposital. Esse foi o pedido da Larissa. E você que tá aí do outro lado também, quer pedir a sua música e concorrer ao par de ingressos para o Grupo Cine? Bora lá, manda sua mensagem aqui no 991011828. Já falei da estreia que vai ter essa semana do Toy Story 5, mas tem filmes bem legais em exibição também no Grupo Cine, viu? Todo Mundo em Pânico 6, uma comédia imperdível. Mestres do Universo, também uma aventura legal. Backrooms, um não lugar. Terror, ficção científica. Todos os estilos de filme pra você que curte um cineminha. Participa aí no 991011828 que você pode ganhar, tá bom? Você que tá acompanhando aí a Copa do Mundo, quer saber os jogos que rolam hoje também? Olha só, na primeira rodada do Grupo G, a Bélgica vai enfrentar o Egito às 16 horas. Mais cedo ainda, no Grupo H, tem Espanha e Cabo Verde, hoje às 13 horas. Hoje também, mais tarde, tem Irã e Nova Zelândia. A Arábia Saudita enfrenta o Uruguai também hoje às 19 horas, tá? Então esses são os confrontos desta segunda-feira na Copa do Mundo 2026, que acontece nos Estados Unidos, México e Canadá. 11:04.
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3: Junho Vermelho é o mês da campanha que incentiva a doação de sangue. E além disso, é um momento importante para falar sobre a saúde do sangue, como a anemia e a leucemia. Você sabe como está a sua saúde? Aqui vai algumas curiosidades. O sangue é essencial para levar oxigênio e nutrientes para todo o corpo. Qualquer alteração nele pode afetar diretamente a nossa energia, imunidade e bem-estar. A anemia é mais comum do que parece e pode causar cansaço excessivo, palidez, tontura, falta de ar e muitas vezes está relacionada à falta de ferro na alimentação. Também é importante falarmos sobre a leucemia, que é um tipo de câncer no sangue. Os sinais podem incluir fraqueza, infecções frequentes, manchas roxas pelo corpo, sangramentos faciais. Quanto antes for diagnosticada, maiores são as chances de tratamento. Pacientes com anemia grave e leucemia muitas vezes precisam de transfusões. Por isso, doar sangue é um ato que pode fazer toda a diferença. No inverno, os estoques costumam cair, e é justamente quando a necessidade aumenta. O sangue é essencial em cirurgias, acidentes, tratamentos de câncer e diversas emergências. Quem doa, salva vidas. Muitas vezes, sem nem saber quem ajudou. Se você pode, doe. Se não pode, incentive alguém. Compartilhar essa ideia também salva vidas. Nesse mês de junho, cuide da sua saúde e pense no próximo. 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Essas são as dicas do Laboratório Amigo Vida.
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Marcando presença na programação da Rádio V, Beyoncé com Texas Roden. Rolou também Alexandre Carlo com All Your Love. E na primeira novidade da Simone Mendes, chamada Direitos Iguais. Daqui a pouquinho tem o resultado do Ctrl V de hoje. Vai lá votar nos stories, @RádioV102.9, no oferecimento da Restaura Jeans. Hoje a disputa...

0: disputa está entre Katy Perry e Alok. Qual dos dois artistas a gente vai ouvir dois sucessos daqui a pouquinho na programação, hein? Um ótimo dia para você ligado junto com a gente. Quem participa por aqui é a Cleusa. Beijo, Cleusa. Obrigada pela audiência e pela participação. Bom dia para Thalia Lara, também pedindo música e concorrendo ao par de ingresso do Grupo Cine. Tá pedindo NX Zero, cartas para você. Daqui a pouquinho, depois do break, vai rolar mais música. Rádio C. 11h23.
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2: E de volta pra você aqui na programação da Rádio V, oferecendo pro Marcelo, que tá de aniversário hoje.
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2: o sucesso do Ira. Cláudia pediu música aqui, oferecendo pro Marcelo, que tá comemorando mais um ano de vida. Felicidades. Deus abençoe, muita saúde, muito sucesso, muita paz pra esse ano que se inicia, viu? Um novo ciclo abençoado pra você.

0: Rádio Vemos, o que você vai mais ouvir nos próximos dias, viu? Shakira com Burna Boy, Dai Dai, a música da Copa do Mundo. Tocou também Anhuíra com Envelheço na Cidade, pro Marcelão que tá de aniversário hoje, nesse dia 15 de junho. Parabéns, felicidades. Pedido da Cláudia por aqui também na programação. E você, ainda dá tempo de participar, viu? 99101-1828. Tá rolando par de ingressos para o Grupo Cine. Bora assistir um desses filmaços que estão em cartaz e também já se preparar para as novidades que estão chegando. A pré-venda do Toy Story 5 já tá rolando porque estreia nessa semana e ainda tem na semana que vem Supergirl também. Um filme de ação bem legal para você que quer assistir um filme de qualidade com a pipoca mais gostosa desse mundo. Não tem pra bater, né? Pode tentar fazer a pipoca aí do cinema na sua casa que não vai ficar igual. É muito mais saborosa. Eu não sei qual que é a mágica que eles fazem lá, não, hein? Na volta do intervalo, a gente traz pra você o resultado do Ctrl V de hoje. E aí, será que a gente vai de Katy Perry ou Alok? O que, que você escolheu? Vou lá ver agora. 24 minutos, faltando pro meio-dia.
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0: É, minha gente, o tempo segue nublado, hein? Temperatura 13 graus.
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Resultado do Control V de hoje, colocando a energia lá em cima com DJ Alok e Ava Max Carcase. E antes dessa, teve também Alok e o Vintage. Dois DJs brasileiros que têm, assim, ó, um reconhecimento incrível pelo trabalho que realizam com a música Party On My Own. Na programação da Rádio V, no oferecimento da Restaura Jeans e a Minha Lavanderia. 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Faltando aí 12 minutos

0: para o meio-dia, a gente quer convidar você a participar ainda nesses minutinhos aí para concorrer ao par de ingresso do Grupo Cine, viu? Pedido da Tati chegando por aqui também através do nosso karaokê da Rádio V. Fala aí, Tati.
1: Bom dia, quero concorrer ao ingresso e toca a música do Murilo Huff.
0: Qual?
1: Se for pra quebrar meu coração no meio, que seja com alguém que eu já conheço, mesmo sabendo que é veneno.
0: Boa, Tati! Tá concorrendo! Daqui a pouquinho, depois do break, a gente vai trazer então Murilo Huff pra curtir.
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3: A Prefeitura de Videira lançou oficialmente na última quinta-feira o programa Tem Saída, uma iniciativa voltada ao fortalecimento da autoestima financeira de mulheres em situação de violência doméstica e familiar. A ação busca ampliar oportunidades de qualificação profissional, geração de renda e inserção no mercado de trabalho, contribuindo para que as vítimas tenham condições de reconstruir suas vidas com independência e segurança. O lançamento reuniu autoridades municipais, representantes de entidades parceiras e empresários da região, reforçando o compromisso coletivo com o enfrentamento da violência contra a mulher e a promoção da inclusão social. Instituído por meio da Lei Municipal número 4.434/25, o programa Tem Saída foi criado a partir de uma iniciativa do Legislativo e sancionado pelo prefeito Vilmar Carelli. A proposta será coordenada pelas Secretarias de Desenvolvimento Econômico e Habitação e de Assistência Social e Trabalho. Entre os objetivos da iniciativa está a criação de um banco de dados com empresas interessadas em aderir ao programa. As participantes poderão oferecer vagas de emprego, oportunidades de capacitação e ações voltadas ao desenvolvimento profissional das mulheres atendidas. 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
1: Rádio Verde, Ferreiro, Além do Fim. E Murilo Huff com Zé Neto e Cristiano. Fechando todas de hoje, aqui na melhor programação do seu rádio, no oferecimento de Supermercado Zornita e também da Gabriel Celulares. Hoje trouxemos junto com a gente aqui também a Minha Lavanderia, Restaura Jeans no nosso Control V. E claro, o Grupo Cine, que é nosso parceiraço também na hora de sortear prêmio pra você. O par de ingresso de hoje vai pra Larissa. Beijos, Larissa! Faturou aí o par de ingressos. Ela que pediu pra ouvir o sucesso proposital do Vitão. Além de curtir a música, se deu bem e saiu com os ingressos da manhã desta segunda-feira. Pra você que participou, não ganhou, fica triste não, viu? Ao longo da nossa programação tem muitos sorteios pra você. E também amanhã, aqui no nosso Manda Ver. Eu volto logo mais às 17 horas no Acesso Livre e a gente se encontra por aí nos stories lá no arroba Rádio V 102.9, no arroba Cris Menegazzo 25. E agora, pra te fazer companhia, o Daniel tá chegando na sequência com o Amnésia, os sucessos do passado e aquela nostalgia boa pra hora do meio-dia aí, tá bom? Beijos, seus lindos, porque eu fui!
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1: Meio-dia e um.
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2: 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Oi, gente, uma ótima segunda-feira, uma excelente tarde pra você que tá ligado em 102.9. Começa agora aqui na Rádio V, o Amnésia. Músicas que marcaram aí a década de 90, início dos anos 2000. Aquele som que tocou demais aí há uns 10 anos atrás. Você vai curtir a partir de agora aqui na Rádio V. Eu sou o Daniel Santos e você vem junto comigo a partir de agora. Vamos lá, vamos curtir muito som aí que você vai relembrar com a gente. Relembrar de bons momentos da sua vida também. 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Até a 1 da tarde, Daniel Santos vai junto contigo por aqui. E Taylor Swift vem chegando com o Shake It Off na primeira de hoje aqui na V.
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0: Rádio B, direto do ano de 2015, Justin Bieber com Sorry, tocando por aqui na programação do Amnésia. Antes, Taylor Swift com Shake It Off, também tocou por aqui, abrindo a nossa edição de hoje do nosso Amnésia. Bora com a música Hits Power de hoje, música nacional hoje que vai tocar por aqui, pra você relembrar de um som lá de 2016. Aumenta o som aí, bora curtir!
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0: Rádio V, Ludmilla, cheguei tocando por aqui na programação da V. É a música Hits Power de hoje pra dar aquela energia extra no seu dia. Música lá de 2016 pra você conquistar aí a sua segunda-feira, pra relembrar, né? 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

0: Rádio V, El Chinan com Shape of You, tocando por aqui na programação. Rolou ainda Skank com Vou Deixar e ainda Leona Lewis com Bleeding Love, tocando por aqui na programação da V. Rádio V, meio-dia e 31.
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0: Tempo nublado em Videira, temperatura marcando 18 graus.
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0: Rádio Vê, o som do seu Jorge Burguesinha tocando aqui na V. Antes, Justin Timberlake com Cry Me a River. E ainda, Luca, Tô Nem Aí, tocando pra você também aqui na Rádio V. Se liga só, depois do break tem as últimas aqui na programação e você continua recordando junto com a Rádio V. Rádio V. Rádio V, meio-dia e 46.
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0: Rádio V, Timbaland com One Republic, Apologize, tocando por aqui na programação de 102.9. Antes você ouviu por aqui Jota Quest do seu lado, Mariah Carey com We Belong Together, também tocando por aqui na programação da V, fechando a nossa edição por aqui do Amnésia. 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Fechamos assim essa edição de segunda-feira e na sequência você curte por aqui o Top 102. Grande abraço, até mais, tchau, tchau.
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2: Muito boa tarde, gente. Tudo certo com vocês? Aqui é o Léo Bettoni, começando o Top 102, trazendo as mais top, as novidades da programação aqui na V até as 3 horas, num oferecimento do Mercado de Tecidos Leão, da Lago Tintas, Cabeção Automóveis e o Supervisa Atacadista. E hoje, bora começar com Mike Towers e Una Namás.

0: Fechando a primeira sequência da semana com Thiago York e Isa em Alexandria, aqui no Top 102. E você também curtiu Maneva com a Lauana Prado no sofá da sala. A gente vai pro intervalo e o Top 102 volta já. Uma e 15.
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3: Bora pra mais uma sequência agora, começando com a Ariana Grande e Hey That I Made You Love Me.
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0: Jorge e Matheus. Fechando mais uma sequência do Top com Só Se For Sozinho. E você também curtiu Rick Martin com Luan Santana em Estranho aqui no Top 102. Rádio 1h32.
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0: Esse é o Top 102, fechando mais uma sequência com as mais top e as melhores da programação, com Wiz Khalifa e Girl Next Door junto com MGK. Você também curtiu Dub Dogs, What's Good e o Doral em Meu Bem. A gente vai pro break e no próximo bloco, já pra abrir a sequência, tem o som do Israel e Rodolfo.
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0: Essa é uma daquelas velhas novidades invadindo a programação da V, The Rolling Stones com When the Stars. E você também ouviu Otelo, e na primeira o Israel e Rodolfo com Hoje Não. Hoje sim, hoje tem Top 102 até as 3. E a gente vai pro break e já já volta. 2 e 2.
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4: Mais seleções entram em campo para iniciar a caminhada no torneio. E dessa vez são as equipes dos grupos G, H, I e J, que vão fazer as suas estreias, aumentando ainda mais a expectativa dos torcedores, já que nestes grupos estão campeãs e potências do futebol mundial, como Espanha, França e Argentina. Outras seleções de tradição, como Uruguai, Bélgica e Áustria, também começam a disputa em busca dos primeiros pontos e uma vaga na próxima fase. Cada partida agora ganha importância especial já no início, porque um bom resultado pode fazer a diferença na classificação. Esses próximos dias prometem grandes confrontos. Eu sou Melina Calduro, diretamente de Nova Jersey, para o Acaerte em Campo.
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2: Tá chegando mais um bloco do Top 102, agora com Fred, Fabrício e Tiamara, é o meu talento.

0: 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Com qualquer uma delas vai ser a mais linda.
1: Senhor.

0: Vitor Clay com a Joyce Alane, abalo psicológico, fechou mais uma sequência do Top 102 aqui na V. Você também curtiu Kleber e Cauã e na primeira Fred e Fabrício com Te Amar é o Meu Talento. 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

0: King Prentress com Zara Larsson fechou mais um bloco aqui com Stateside. Você também curtiu Dilcinho e Grupo Menos é Mais com Champagne. E aquele abraço pra galera de Videira e de todas as cidades da região coladas na 102,9. Duas e meia.
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0: Rádio V, fechando mais um bloco com Maiara e Maraísa e Sorte de Alguém. A gente vai pro break e no próximo bloco chega a última sequência. 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

0: Pus Que É Dos, finalizando o Top 102 de hoje com Club Song, no oferecimento do Mercado de Tecidos Leão, da Lago Tintas, Cabeção Automóveis e o Supervisa Atacadista. O Top 102 vai ficando por aqui. Vem aí o Junior Guedes com a segunda edição do Manda Ver.
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3: E aí, como é que tá a sua segunda-feira? Começou bem a semana? Por aqui, Júnior Guedes, eu tô chegando nesse 15 de junho de 2026. A partir de agora tem o Manda Ver até as 5, no oferecimento da Auto Elite, Itália Atacadista, e você indicando a sua música preferida pelo WhatsApp 99101-1828. Aproveita para deixar o nome completo, que você sabe que aqui você sempre se dá bem. E hoje você pode faturar par de ingressos do Grupo Cine para pegar um cineminha na faixa, por conta da Vé. Bom demais, né?
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0: Carlo com Sunshine, Demi Lovato, Here All Night, Ted Swims, Bad Dreams. Boa segunda-feira pra você que tá curtindo a Rádio V pelo rádio, ouvindo a gente pela internet também. É o Manda V até as 5, valendo a sua indicação de música pelo WhatsApp 991011828. 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

0: Rádio V, Imagine Dragons, Bad Liar, aqui no Manda V, Melim com Gelo, Zé Neto e Cristiano, música nova, Fama de Louco. Abraço pro Nicolas, tá participando por aqui, a Maria também no Rio das Pedras, tá todo mundo ligado na V. Boa segunda-feira, boa semana pra você. 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
2: O crescimento acelerado do Pix e a popularização dos meios de pagamento digitais vem transformando a forma como os brasileiros realizam transações financeiras. De acordo com o Banco Central BC, essa mudança de comportamento está entre os fatores que contribuíram para uma redução de 31% na emissão de novas cédulas de real entre 2020 e 2025. A quantidade de dinheiro físico produzida anualmente está diretamente ligada tanto à procura da população quanto à necessidade de substituir notas desgastadas ou danificadas que já não podem permanecer em circulação. Ao comentar o tema, o Banco Central destacou que o avanço dos pagamentos

0: Os eletrônicos têm impacto sobre a demanda por dinheiro em espécie, embora a renovação das cédulas continue sendo o principal elemento para manter a estabilidade da emissão nos últimos anos. Além da expansão dos pagamentos digitais, o BC avalia que os efeitos da pandemia de Covid-19 também influenciaram o comportamento da circulação de dinheiro. Os anos de 2021 e 2022 registraram os menores volumes de emissão de cédulas dentro do período analisado. Para mais informações, acesse o portal rbv.com.br.
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4: Com a chegada do frio, é muito comum aumentarem os casos de gripe, sinusite, aquela tosse que parece não melhorar. Mas não é só isso. Sintomas como cansaço excessivo, dores no corpo, sono não reparador, dificuldade para perder peso, dor de cabeça frequente ou indisposição no dia a dia, muitas vezes acabam sendo ignorados. 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
9: Aí, Júnior, o que será que tinha naquele áudio, hein, meu irmão?
10: César, eu também quero saber, viu?

0: Rádio V, Ella Langley, Be Her, Magic Root, Otelo no Seu Tempo e Júnior e César, Cheiro de Culpado, aqui no Manda V desta segunda-feira, que segue até as 5, valendo a sua participação e indicação da sua música preferida no 991011828. Aproveita para deixar o nome completo também, que hoje você pode faturar par de ingressos do Grupo Cine. 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
0: Tempo nublado em Videira, temperatura 16 graus.
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0: Rádio Verde, Ferreiro, Além do Fim, Simone Mendes, Dois Fugitivos e Menos é Mais, com Matheus Fernandes, Lapada Dela. Boa segunda-feira pra você que tá ouvindo a Rádio V. Ligou o rádio agora, vou te contar. Hoje você pode se dar bem e faturar par de ingressos do Grupo Cine no final do horário. Mas pra isso tem que mandar mensagem. Manda aí com o nome completo. 991011828 e aumenta o volume, porque tá chegando o Hits Power.
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0: Rádio V Flowrider, I Cry, aqui no Hits Power dessa segunda-feira. Voe alto, sinta a liberdade e deixe a adrenalina te levar além. 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

0: Rádio The Neighborhood, aqui no Manda Ver, dessa segunda-feira, Reação em Cadeia, Eu Não Pertenço a Você, e ainda Murilo Huff, Saudade Estranha. Ainda dá tempo de você indicar sua música no 99101-1828. 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
3: Boa segunda-feira para você que está sintonizado em 102,9 e para você que está ouvindo a V pela internet também. Chegando Jorge Mateus.

0: ver. Miley Cyrus, Is Lover. Mob Dogs, Deixa Estar. E Jorge Mateus com Sol nos Olhos. Ainda dá tempo de você participar, indicar sua música e deixar o nome completo no WhatsApp da V. 99101-1828. E no final do horário você pode faturar par de ingressos do Grupo Cine. 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
2: Santa Catarina passa a contar oficialmente com uma nova legislação voltada à proteção de pessoas e animais contra os efeitos dos fogos de artifício barulhentos. O governador Jorginho Melo sancionou a lei aprovada pela Assembleia Legislativa de Santa Catarina, LESC, que proíbe a venda, a queima e a soltura de fogos de artifício com estampido e efeitos sonoros semelhantes a disparos em todo o território catarinense. A proposta foi apresentada pelo deputado estadual Júlio Garcia e pelo então deputado Egídio Ferrari, atualmente prefeito de Blumenau. Após tramitação e aprovação no Legislativo Estadual, o projeto recebeu a sanção do Executivo e passa a valer em todo o estado. O principal objetivo da nova norma é reduzir os impactos provocados pelos ruídos intensos gerados pelos fogos de artifício. Pessoas com transtorno do espectro autista, idosos, bebês e indivíduos com hipersensibilidade sensorial estão entre os grupos mais afetados pelo barulho excessivo. Segundo os defensores da proposta, a medida representa um avanço na promoção da inclusão e da qualidade de vida dessas pessoas, especialmente durante períodos de festas e celebrações tradicionais. 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

Rádio V, Hendrix e a música Golden, Marcelo Falcão e Chorão, Legado, Marcos Belucci, Pega Esse Carro. Ainda dá tempo de você participar, deixar o nome completo, hein? No final do horário pode faturar parte de ingressos do Grupo Cine, manda mensagem,

0: 99101-1828. Vou te contar os filmes que estão rolando lá no Grupo Cine. Todo Mundo em Pânico 6, Mestres do Universo e Backrooms, Um Não Lugar. Manda mensagem, hein? Ainda dá tempo. Rádio V, 4h46.
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0: Tempo nublado em Videira, temperatura 15 graus.
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12: A Administração Municipal de Videira anunciou mais duas obras de pavimentação asfáltica no interior do município. As comunidades beneficiadas são a Linha Barocelo e o Distrito de Lourdes. O anúncio dos dois investimentos foram feitos na semana passada. Na semana anterior, a Prefeitura já havia entregue a ordem de serviço para o início da pavimentação de um trecho da estrada que liga a Aparecida ao Passo da Felicidade. Os três projetos são investimentos de cerca de 20 milhões, conforme explica o prefeito Vilmar Carelli.
13: Nós entregamos a ordem de serviço para pavimentação de cerca de 4,1 quilômetros para a estrada que liga a Aparecida com em direção a Passo da Felicidade. Um investimento na ordem de R$8 milhões. Outra divulgação que nós fizemos também nesse programa foi a pavimentação de uma continuidade pelo Distrito de Lourdes, na ordem de 4 quilômetros. É, podendo ser aditado para chegar até onde nós imaginamos que precisa chegar, e também na linha Baroncelo. Linha Baroncelo, outra, uma comunidade forte, fica mais próxima aqui da cidade, é um projeto de 1,8 quilômetros, que também essa comunidade vai receber essa melhoria importantíssima, que é para o interior, que aos poucos nós vamos deixar o interior bem mais próximo nesse sentido, né? Porque a estrada pavimentada fica muito mais fácil. Facilita muito a vida do agricultor, né? Esse é o nosso pensamento, essa é a nossa disposição de fazer com que a nossa agricultura, que é muito importante, é uma locomotiva da nossa economia, porque Videira é o que é hoje em função do poderio do nosso agricultor, e nós temos que dar o seu devido valor, é o que nós estamos fazendo e vamos continuar fazendo.
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0: Rádio V, Maroon 5 Lisa e a música Priceless. Falou também Planta e Raiz, Fernandes Sorocaba e Murilo Huff, já vai sabendo. Chegou a hora de saber quem fatura. Par de ingressos do Grupo Cine vai pegar um cineminha na faixa. Foi você, Nicolas, final do telefone 6557. Já vai receber a mensagem de orientação como faz para retirar os ingressos. Depois do intervalo tem acesso livre.
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15: Boa segunda-feira pra você. Hoje, 15 de junho de 2026, está no ar o Acesso Livre, o primeiro dessa semana. 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O time tá completo por aqui. Por aqui, Júnior Guedes, e na ponta direita, tá ele, que joga mais que o Casimiro. Fabiano Trindade, como é que você tá? Não precisa muito também, né, Fabiano?
16: Olá, boa tarde. Eu vou bem, né? Ao contrário da nossa seleção, eu tô ótimo.
15: Cris Menegazzo, como é que você tá?
17: O nosso amigo Yamal também. Hoje não fez nenhum gol. Estamos uma ótima tarde de segunda-feira pra todo mundo com essa cara desse tempo enferruscado, nublado, frio,
15: mas é semana
17: chuvoso.
15: Nova, é segunda-feira, é um dia bom. Fabiano Trindade adora segunda-feira.
16: Sim, eu gosto.
15: Mesmo assim...
16: tudo é.
17: Assim não
16: também
17: tem o que fazer, tá, a gente valendo, não consegue mudar, né?
15: Tá valendo, tá valendo.
17: Não
15: tá valendo.
17: Temos esse poder.
16: O próximo dia, né?
17: Só isso, esperar o próximo. Inclusive, final da semana aí, de fato, estaremos no inverno, né? Aí sim, entramos na estação mais fria do ano.
15: Imagine.
16: Você já tá acabando?
17: Estamos. É. Tá começando? Faz mais um mês, né, que eu acho que a gente tá.

0: muito ansioso, né? A emoção com os jogos pode ser gatilho.
1: Pra lá e pra cá,
0: é gatilho pra saúde, tá?
1: Uhum.
0: Outra informação aqui também que a gente vai comentar é sobre o Rod Stewart. Ele foi criticado por vários fãs ao comparecer na Copa do Mundo depois que ele cancelou um show por motivos de saúde.
1: Ah, deu migué. Será?
0: Aí ele foi pro estádio, tava lá tomando uma, se divertindo.
1: O povo que vai pede atestado na empresa e vai viajar.
0: Tá nos Estados Unidos.
1: Não, tô doente, mas também não tô.
0: Não, e outra, tá nos Estados Unidos ao invés de ir no show do Rod Stewart, vai ver um jogo.
1: É, pô, não, o show do cara é bom.
0: Tá,
1: mas vai ver o jogo, faça como ele.
0: É. Vou falar também sobre uma fofoca que tá circulando aí. Inclusive, havia sido prometida, né? Se o Brasil perdesse para o Marrocos, o Léo Dias comentou que ia soltar uma notícia bombástica.
1: Ô, louco!
0: E aí ele soltou, ele disse assim, ó, que o empate foi quase que uma derrota, então ele ia soltar do mesmo jeito.
2: Ah, tá.
0: Ele solta, faz tempo, né, que ele solta.
1: Faz.
0: O presidente da CBF vem usando verba da entidade para bancar mulheres e viagens internacionais.
1: Tá, mas te pede pra ele contar uma novidade.
2: Isso aí todo mundo já sabe.
0: E aí falou também que ele levou a esposa e a amante para curtir a Copa do Mundo. Uma tá na cidade do México.
1: A titular e a reserva, né? Tem uma pra jogar. Pra jogar.
2: Jogo é jogo e treino é treino, já dizia.
0: Uma tá no México, na cidade do México, e a outra tá nos Estados Unidos.
2: Ah, não, daí tudo bem, né? Não dá problema, não dá
1: briga. Não tem problema.
0: Não se encontram, né, pelo menos.
3: Mas eu não gosto daquele técnico Ancelotti, não gostei muito.
0: O Ancelotti?
3: O Ancelotti não escalou bem.
0: Ele tá sempre mascando um chicletinho, né?
3: É, não,
0: parece
3: não,
0: uma vaca ruminando.
3: Não gostei dele, não.
0: É bucha. Uma coisa podemos constatar, né? Não temos seleções medianas na Copa do Mundo, porque tem time aí que todo mundo falava que era
1: tirando
0: pequeno,
1: a do Brasil, acho que tô brincando. Tô brincando.
2: O primeiro jogo foi triste, né?
1: Foi terrível.
0: Tá tudo bem,
1: essa defesa tá...
0: Não a tem Espanha como... empatou agora com a... Como é que é? Cabo Verde. É? Eu ia dizer Cabo Frio. Cabo Frio é uma cidade aqui do...
1: Cabo Verde. Vozinha.
0: Aham.
1: Uhum.
0: O nome do jogo.
1: Vozinha.
0: O goleiro.
2: Vozinha.
0: Inclusive, a galera do Cazé TV fez um mutirão aí pra ele ter bastante seguidores no Instagram.
1: O povo já começou a fazer foto com ele e tudo mais.
0: Estão mais aí com mais de 2 milhões de...
1: Vozinha. O cara do jogo.
0: Seguidores.
1: Que mais, Fabiano? Vamos falar hoje.
2: Vou falar da brincadeira de mau gosto. Diogo Defante é preso nos Estados Unidos, próximo ao estádio.
1: Louco.
0: Então, eu li sobre isso na Veja e o que estava escrito era que era mais uma zoeira deles.
2: Vamos saber.
1: Boa.
0: Não sei, eu tenho minhas dúvidas do Defante, porque na outra vez do Qatar ele também já fez isso.
2: É, né?
1: Sim.
2: Outra aqui não é boa nada.
1: Conta
2: de luz pode ficar quase 12% mais cara em Santa Catarina.
1: Tem alguma coisa boa pra esta segunda-feira, Fabiano Trindade, ou é só isso mesmo?
2: Tem a janta, né?
1: Que janta?
2: Vamos fazer.
0: Você vai fazer lá em casa e aqui ele vai fazer na casa dele.
1: Então tá bom, vou falar da Tunísia. Demitiu o técnico, hein? No meio da Copa do Mundo.
2: Era um negócio meio estranho, né?
1: Foi demitido.
2: Já tava combinado. Sim.
1: Não, foi demitido. E também o Ed Sheeran, que anuncia planos de pausa na carreira para se dedicar às filhas.
0: Justo.
1: Tá ligado, Ed Sheeran? Fabiano Trindade, aquele que faz seu cover.
2: Exatamente.
0: Ah, Ed Sheeranzinho.
1: Vamos falar disso aí. E a audiência pode participar aí, mandar mensagem. Já que estamos em clima de Copa do Mundo.
0: Lembrando que hoje é segunda-feira, é dia...
1: Copa do Mundo. Será que o cara quer tomar um?
0: Lembrando que hoje é segunda-feira, tem a piada oficial do Lauro, né?
1: Sim, temos
0: então
1: a piada.
0: Então já vai se preparando, vai lá, pesquisa, Lauro. Não sei onde é que você vai achar, mas acho
3: O pessoal da produção me deu um papel
0: pelo
3: pra ler.
0: Pelo menos uma que tem alguma coisa a ver com futebol,
3: vou
0: de
3: tentar
0: repente,
3: achar
0: já
3: uma.
0: Que nós estamos falando bastante de Copa do Mundo
3: tá bom. Tá bom, então.
0: Acho que ela é bacana.
3: Então tá bom.
2: O Egito tava ganhando agora.
0: Ganhando da Bélgica por 1-0.
3: Ô, louco!
0: É isso que eu tô dizendo.
1: Ali tem a magia, né?
0: É
1: a mistura.
2: Os caras perderam para um time de múmia, pelo amor de Deus, né, cara?
0: E o Brasil ganhou, né? No amistoso.
2: Sim, por isso que eu digo que você não ganha para o time 1-0, da múmia.
0: Pois e a Bélgica continua. Foi uma das seleções que eliminou o Brasil em Copa do Mundo, né? Se não me engano, na de 2018.
1: Mas não há de ser nada, a gente segue firme ainda. Temos o próximo jogo que é na sexta-feira. Temos uma semana pra treinar um pouco mais.
0: Sexta-feira.
2: Só estamos.
1: Só no começo.
0: Saiu as leituras labiais também do jogo do Brasil ontem no Fantástico. A galera
1: desespero
0: mostrando.
1: Desespero e correria, foi?
0: É. O

0: Hendrick dizendo, se eu pudesse eu entrava, mas eu não posso fazer nada. Não.
1: O Lancelotti não escala ele.
0: Não, quis colocar ele.
2: Deixa
0: e
2: lá,
0: o brasileiro...
2: Mano. Pior que todo tá, não mundo... fica mesmo, então... Deixa jogar igual o Brasil
0: só
2: joga.
0: Só que é aquela coisa também.
2: Malandrar.
0: E se tivesse colocado e não tivesse feito o gol? E aí?
2: É, mas...
0: Ia dar na mesma, porque banco não ganha jogo também, né?
3: Também não.
0: Então, tem
3: mas eu acho
0: isso?
3: Que o nosso problema não é nem tanto o ataque. O ataque até, digamos assim, se a bola chegar nos pés do cara que tem que fazer, ele vai
0: é,
3: fazer.
0: É, a finalização é boa.
3: O problema é nossa
0: chegar.
3: Defesa. Do meio de campo pra trás ali é um problema.
0: É
3: essa
0: socorro.
3: Bola não pode passar.
0: É Deus
2: não,
0: nos
2: não,
0: acuda.
2: É... Dá medo.
0: É, com, é o Alisson que chega.
3: É cotovelada e
0: chega
3: chute
0: antes.
3: No joelho. Não tem.
2: É. Pra
0: evitar. O Junior me mandou uma mensagem.
3: É o desespero, cara.
0: No Instagram de um vídeo do Lúcio.
2: Do Lúcio, eu vi. É... Mandou
3: correndo do lado
2: do. O Lúcio
3: do...
2: saiu atrás do jogador que. Não lembro que.
3: Sei trecho. Lá.
2: Ultrapassou, o cara ainda ficou olhando pro cara.
3: Ficou olhando
0: tipo,
3: pra ele
0: uma
3: do
0: time.
2: Mas
3: você vai tentar pegar essa
2: esperando.
3: Bola.
2: Tu vê, né?
3: Mas é outro
0: vai
3: tempo.
0: Vai correr atrás da bola ou uma lesão misteriosa?
3: É outro tempo. Vamos falar de quem, Fabiano?
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0: 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Tá bom?
3: Vamos conseguir para passar para nossa audiência.
0: Tem no Instagram também, pode chamar a galera lá no Instagram, tem lá o link do WhatsApp também.
3: Maravilha, bora curtir esse sonzinho aqui, ó, Medcon.

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4: Os jovens brasileiros do sexo masculino que completam 18 anos em 2026 devem ficar atentos ao prazo para o alistamento militar obrigatório. O procedimento precisa ser realizado até o dia 30 de junho e é requisito fundamental para

0: manter a regularidade perante as obrigações militares previstas na legislação brasileira. Em Videira, a Junta de Serviço Militar reforça o alerta para que os cidadãos nascidos em 2008 não deixem a inscrição para os últimos dias, evitando dificuldades de acesso ao sistema ou eventuais problemas no processo de cadastramento. O alistamento é realizado exclusivamente de forma online, por meio do portal oficial do Exército Brasileiro. Para concluir o procedimento, o jovem deve acessar o sistema utilizando uma conta gov.br. Após a autenticação, o portal direciona automaticamente o usuário para a área de cadastro, onde é possível preencher as informações e finalizar a inscrição. A orientação é que o processo seja realizado com antecedência para garantir que tudo ocorra dentro do prazo estabelecido. 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
9: Acesso Livre tá de volta na sua segunda-feira. A gente acha que o dia não tá muito bom, mas tem gente que tá tendo um dia pior ainda, hein?
10: É
9: como
10: mesmo?
9: É que tá o ânimo aí?
10: Segunda-feira ainda? É. Nossa, essa semana parece que não acaba, uai.
11: Eita.
10: Depois de amanhã ainda que vai ser quarta-feira. Uhum. Nossa. Eu já não aguento isso mais, não, gente.
9: Imagina, é plena segunda-feira, o cara já não aguenta mais.
11: Isso. Metade do mês, na verdade, calma. Que começa a preocupar já é calma. Que os Pix já foram feitos e agora tem mais 15 dias pra frente.
9: E pra cair é só mês que vem.
11: É, quer dizer, 15, 20 dias pela frente.
9: Ai, vamos passar o telefone pro pessoal mandar o currículo?
11: Ah, legal, vamos sim. O pessoal da Scooters.com que tá contratando, tá? Consultor de vendas, fiquei de passar aqui o WhatsApp pra você mandar... 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
9: Vai que você acha um comércio pra esse teu, tua vida.
11: É, vai trabalhar nessa tua vida.
9: Trabalhar também, pô.
11: Essa tua vida é medíocre.
9: Tem gente que foge do serviço, Fabiano. Tava conversando com o pessoal que tava fazendo um recrutamento aí. Diz que foi difícil. O Rod Stewart vazou. Disse, não posso hoje.
11: Hoje tem jogo.
12: Que vaza, né?
9: Então, a galera que
11: hoje não
9: quer saber.
11: Hoje tem jogo.
9: Só tem que trabalhar. Vou te contratar, mas daí tem que... Daí também pra mim é demais. Daí já não dá.
12: Não vou trabalhar hoje, eu tenho compromisso,
9: daí
12: então.
9: Daí já não vou. Daí já não dá.
12: Que fase.
9: Vamos falar
12: atenção,
9: de quem?
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1: Que maravilha! 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
2: Boa. Vamos de informação, Fabiano Trindade.
0: Vamos lá. O humorista Diogo Defante teria sido preso no último sábado lá nos Estados Unidos. Ele produzia conteúdos nas proximidades do MetLife Stadium. Já ouviu falar?
1: Foi onde o Brasil jogou.
0: Nova Jersey. Estádio que recebeu aí a estreia da seleção brasileira na Copa do Mundo de 2026. Segundo informações divulgadas pelo perfil Pop11. Nunca ouvi falar desse Pop 11. O influenciador estava no local produzindo conteúdos e acompanhando a movimentação dos torcedores quando teria feito uma brincadeira com um agente de segurança. Mas deve pedir pra lá, né?
2: Mas ele também não tem muito filtro.
1: Nos Estados Unidos é bom não brincar muito também, não é um lugar... E lá as regras dos caras tá valendo, não tem nada com FIFA. Porque em 2014, quando tinha algumas regras do Brasil aqui, a FIFA... Não, vamos fazer assim, vamos fazer assado. Agora quem regula somos nós. Chegou a mudar a Constituição lá em alguns aspectos.
2: Uns negócios diferentes.
1: Mas lá nos Estados Unidos, não. Lá tem que cantar a bola deles.
2: Quem manda são eles. Lá o samba toca diferente.
0: E de acordo com relatos de pessoas que estavam na região do estádio, a atitude não teria sido bem recebida pelo policial que acionou as autoridades para realizar a abordagem. Ainda segundo os relatos, o humorista acabou sendo conduzido a uma delegacia para prestar esclarecimento sobre o episódio. A abordagem teria ocorrido justamente... no momento em que milhares de torcedores chegavam ao estádio para acompanhar a partida da seleção brasileira, aumentando aí a movimentação e o esquema de segurança no entorno da arena. Até o momento não foram divulgadas informações oficiais sobre eventual atuação, liberação ou desdobramento do caso.
1: Então, daí saiu uma reportagem já na Veja, né? Portal Pop, não sabemos quem é. Veja, sabemos
2: e aí?
1: Um pouco. Enfim, eles comentando, né, que nas imagens que foram exibidas durante a transmissão aí, ele aparece conversando com os agentes antes de entrar no veículo. A ideia era mostrar o humorista acompanhando a movimentação dos torcedores na região. E tudo não passou também de cenas montadas aí, segundo as informações, né?
2: O
1: episódio
2: combinou.
1: Aconteceu pouco antes da estreia do Brasil, como o Fabiano disse ali, né? E tudo não passou de uma encenação do humorista para causar nas redes sociais.
2: Ele
1: mais
2: tem
1: uma
2: muito
1: vez.
2: Disso, né?
1: Exato. E
0: pra
1: aí,
0: se aparecer.
1: A ideia era mostrar ele acompanhando a movimentação dos torcedores da região, quando teria feito aí uma brincadeira que desagradasse e tal. E.
2: Não teve uma vez
1: eles falaram isso.
2: Que ele encheu um ônibus e levou a galera para fazer o Enem,
1: sim,
2: chegando depois do horário,
1: teve.
2: E virou notícia.
1: Teve.
2: Ele fez essa, bicho. Né?
1: E no estúdio, os apresentadores reagiram com surpresa ao ocorrido, contribuindo para o vídeo logo viralizar nas redes sociais.
2: Ele contratou a galera para chorar na porta do Enem, lá no portão, porque o portão estava fechado.
1: E o Maurício Meirelles têm dessas, né? Eles fazem
2: de armar
1: dessas
2: pra causar
1: armações.
2: E virar notícia. Daí depois eles vêm. Não, a gente que contratou e fez isso e aquilo.
1: Teve o lance da pizza também da Madonna.
2: Ah, sim.
1: Que ele mandou
2: pizza.
1: Acho que era pra Madonna, né?
2: Não, ele mandou pros fãs.
1: Dizendo que era a Madonna.
2: Em frente ao hotel da Madonna, dizendo que a Madonna mandou para os fãs. E foi ele que mandou
1: a
2: pizza.
1: E aí ele riu horrores, todos rimos e tudo bem.
2: Mas passou. Os fãs pelo menos comeram
1: uma pizza. Então, o Maurício Meirelles também fez o lance de levar no jogo do Botafogo, eu acho, o Snoop Dogg, só que era o Snoop Dogg, o sósia.
2: Sim.
1: E todos os portais de notícia falando que o Snoop Dogg tava lá assistindo o jogo do Botafogo.
0: E não é, não.
1: Obviamente,
0: era parecido.
1: Não era.
2: Falando em
1: era
2: pizza,
1: igual.
2: Hoje começa a pizza da V, né?
1: Inclusive.
2: Até quarta-feira. Participa
1: exato.
2: Aí, 991920623.
1: Manda aí o nome completo.
2: Nome completo e hashtag pizza da V e o sabor de pizza da
1: Nossa,
2: Fina, né?
1: Nossa, uma pizza da Fina
2: combina
1: Farina
2: demais.
1: Combina
2: com
1: muito.
2: O jogo, quando não tem jogo, também.

0: também comigo.
1: É, bem isso.
0: Manda aí, participa. Pô.
1: Eu tenho info também, eu vou falar sobre essa questão aqui do presidente, né, da CBF.
0: Vamos falar.
1: Do presidente da CBF.
0: Agora eu quero saber.
1: Samir Chaoud.
2: Choro.
1: Boatos aí que ele tem utilizado a estrutura da entidade em viagens internacionais que incluem a presença de mulheres próximas ao dirigente. Eleito em maio do ano passado como candidato único, ele está nos Estados Unidos, obviamente, para acompanhar a Copa do Mundo, né? E durante a viagem, Camila Cristina Andrade, empresária do setor fitness lá de Roraima, e também conterrânea do presidente da CBF, ficou hospedada em Nova York em uma reserva vinculada ao dirigente. Ela esteve hospedada entre 2 e 10 de junho.
0: Jaguara.
1: E a conta da hospedagem totalizou aí R$59 mil.
0: Mas mal de hospedagem também.
1: É. No último dia 3, ela foi vista ao lado de Samir Chaoud durante um jantar no restaurante Harry Cipriani, em Manhattan. Os dois também deixaram o local utilizando o veículo alugado que atendia o presidente da CBF durante sua permanência na cidade.
0: Mas está confirmado?
1: Será? Enquanto tem fotos.
0: Tem o vídeo.
1: Enquanto Camila ficava aproveitando a cidade de Nova York, Samir voltou ao Brasil para acompanhar a seleção feminina no dia 8 de junho em uma partida contra os Estados Unidos no Estádio Castelão, lá em Fortaleza, né? Enfim, ele é casado, né? Há 20 anos ele é casado e deixou o Brasil rumo à cidade do México, onde foi encontrar a esposa, a Natália, para acompanhar a abertura da Copa do Mundo no último dia 11 de junho. Então ele tá aí tendo essa vida dupla, né? Essa não é a primeira vez que uma mulher próxima ao dirigente participa de viagens internacionais associadas à sua agenda. E aí, o questionamento é aqui a questão dos recursos
0: da CBF. É o grande craque da seleção brasileira.
2: Esse batendo um bolão, né?
0: Esse tá
1: e aí, inclusive,
0: jogando muito.
1: Inclusive, a CBF emitiu uma nota depois que essa notícia vazou.
0: Sim, né,
1: e afirmou que apresentará os detalhes e esclarecimentos sobre as despesas dentro do prazo solicitado aí.
0: Deixa a gente preparar primeiro, depois a gente apresenta. Mas vamos arrumar umas desculpas, depois a gente apresenta.
1: É o chefe de todos, né? Os jogadores traem, os presidentes.
2: É, eles que decidem quem é escalado.
1: Se eles jogassem o quanto eles traem, tá maravilhoso, né? Nós ganhamos a Copa.
0: Como é que é o nome dele?
1: É Chaoud. Chaoud.
0: Que Samir, exemplo. Né? Que exemplo, seu Samir, hein?
2: Por isso que nós estamos onde nós estamos.
0: Ai.
1: Só,
0: ficou de louco.
1: Só homenagem dessa galera
2: Meu
1: aí, né?
2: Deus.
1: Por isso que o torcedor brasileiro.
2: Por isso que eu tô torcendo pro Japão, porque de ontem eu assisti o Japão, gostei.
0: O Japão tava que tava,
2: Nossa,
0: né, cara?
2: Nossa, os últimos minutos ali achei muito interessante.
0: Os caras são...
2: Como é que eles são persistentes, né? É. Eles não desistem, eles vão e...
1: 2-2 com a Holanda. Achei. Daqui a pouco legal. A gente vai trazer os resultados pra galera atualizar a tabelinha aí.
0: É, não, a galera
1: porque
0: tá
1: é muito
0: aí,
1: jogo. É muito jogo.
0: Muita coisa.
1: Você se perde. Quem jogou com quem... Qual foi o resultado? Mas enfim, né? Falando sobre isso ainda,
0: vamos
1: tem muita gente
0: piada.
1: Que. Ah, já quer ir pra
0: não,
1: piada?
0: Não, pode falar.
1: Não, desculpa. Vamos pra piada então.
0: Não.
1: Depois eu trago essa daqui.
0: Não, por gentileza, continue.
1: Não, vai, você me atrapalhou, agora vamos.
0: Tá no link agora, não vou ler também.
1: Ah, vai sim.
0: Não vou ler.
1: Vai que você é pago pra isso.
0: Não vou ler, e ó, inclusive, ó, eu rasgo essa piada, não vou ler mais.
1: Você é pago pra isso,
0: não,
1: Laura.
0: Não vou mais ler.
1: Pronto, virou no sete pele.
0: Continue. Se é pra continuar, ó. Olha o que eu faço aqui.
2: Ah, não se estresse.
1: Tá louco, Lauro? Não, volta
2: Conte
1: aqui.
2: Conte até 10.
1: Não, eu não vou continuar. Vou
0: continue.
1: Deixar pra,
0: não,
1: no
0: continue.
1: Próximo bloco. Deixa pro próximo bloco.
0: Eu não vou ler mais também.
1: Vai sim,
0: mais
1: fica
0: essa.
1: Aí, ó.
2: Eu para também não consigo.
1: Para o ímpar, então.
0: Não jogo, não aposto.
1: Meu Deus,
0: isso aí,
1: que...
0: Isso é coisa
1: Mas
0: que leva o dinheiro da gente.
1: É só para o ímpar, não é tigrinho.
0: Não vou.
1: Vamos lá,
2: ele,
1: 3.
2: Ele rasgou o papel.
1: Ficou louco.
2: Eu vou ler como agora?
1: É... Vamos lá, vou trazer o oferecimento e você vem com a piada.
0: Não vou.
1: 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Vamos lá.
0: Coisa louca, cada uma. É. Vou contar uma de futebol, então.
1: É, eu falei de São Januário porque não é o estádio do Vasco,
0: na minha própria cabeça.
1: É, então vai.
2: Ah, bicho, velho, é da tua.
1: Você é bom.
2: Cachola.
0: Inclusive, tô começando a fazer show.
2: É meu?
1: Stand-up que fala.
0: Tô fazendo show.
1: Vai fazer stand-up?
0: Esse show de pé que diz.
1: É.
2: Show de pé.
0: Dia 9 em Curitiba.
1: Opa!
0: Dia
1: já?
0: 10, Guarapuava.
1: Meu Deus, vai pro Paraná.
0: Dia 11, Araranguá e Santa Catarina.
1: Nossa!
0: Dia 12, Ibiã.
1: Já me perdi.
0: Dia 13, em Florianópolis.
1: Aonde que vai ser lá em Florianópolis?
0: Não, essas datas e esses lugares eu gostaria de ir. Se alguém quiser me contratar, tô disponível.
2: Ah, bom.
1: Maravilha.
0: Quando algum de nós morreu, o primeiro que morrer volta e conta pro outro se tem futebol no céu. Tava na resenha, né? Falava...

0: um pro outro. Ah, quem morrer, volta e conta. Se tem ou não tem, uma pelada, claro, né?
1: Pessoal, a pelada?
0: Pelada, futebol,
1: ah,
0: né? No dia, num grave acidente, um deles morreu. E aí, como combinado, ele veio do céu e falou pro amigo. Zó, meu amigo, tenho duas notícias pra te dar. Meu amigo, todo ansioso, né? Primeiro que viu ele, né? Que voltou. Ele disse, qual que é a primeira? Ele disse, a primeira é que tem futebol no céu.
1: Que bom. Copa
0: e
1: do
0: a
1: mundo
0: segunda?
1: Bom. Pelé jogando.
0: Ele disse, a segunda é que você tá escalado pro próximo jogo domingo já.
1: Opa, acho que deu ruim.
0: Pô, de louco, bicho.
1: Tá lá o Pelé.
0: Aí não dá.
1: Maradona morreu também, né?
0: Maradona,
1: quem mais que é jogador bom?
0: Casimiro tá morto em campo também, não joga nada.
2: Já se entregou. Tem vários ali que estão esgualepados.
3: Coisa de louco. Bora curtir o sonzinho do Biquíni Cavadão, eles regravaram a música Carla, do LS Jack. Bora curtir.
1: Ficou legal.
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2: Boa segunda-feira pra você. Estamos de volta com o Acesso Livre. Tem mensagem pro Lauro aqui que eles mandaram.
3: É mesmo?
2: O que é que tá acontecendo?
4: Eu quis dizer pro Lauro se acalmar aí.
1: Tá vendo? Senão é perigoso.
5: Mas eu tô de boas.
1: Problema de coração.
5: Eu tô de boas.
3: Já? É. Carmou?
1: Como é que tava no jogo do Brasil? Tava tranquilo?
5: Tava tranquilo.
1: É. Demais. De boaça.
5: Mais que o Lancelotti.
1: Ah, é. Ancelotti. Tá bom.
5: Tava de boas. Mas tem gente que tá bem animado, ou não, né? Se liga nessa.
6: O senhor tá animado aí pra Copa?
7: A Copa?
6: Ah, a Copa do Mundo.
7: Não vou jogar.
2: Eu não vou jogar.
1: Não vou jogar. Meu Deus do céu.
2: Deles.
1: Tá louco.
2: Vou falar de quem, Fabiana?
3: É, essa semana vai cair as temperaturas.
1: Boatos então, que vai dar geada, né?
3: É. Você quer comprar um cobertor, uma japona...
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1: 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Comprei um novo esses dias.
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1: E já que estamos falando pro Lauro calmar, ficar nervoso, principalmente
0: maracujina,
1: quando for a assistir aí os Jogos do Brasil, você sabe que a emoção com os jogos pode ser gatilho mortal aí para a saúde, né?
2: Louco.
1: Ainda mais para quem é apaixonado pelo futebol, tem gente que é muito...
2: Torcedor
1: fanático, né?
0: Tem, claro.
1: E a chegada da Copa do Mundo costuma trazer ansiedade, euforia e muita emoção aí pros torcedores. Inclusive, eu vi no documentário da Copa de... aquela Copa que o Brasil perdeu, o Maracanaço lá,
2: que teve
1: caso de torcedor que
2: morreu
1: no estádio. Aham. De desgosto, né? Mas enfim, de verdade também. Mas especialistas alertam que a intensidade dessas sensações pode representar um risco para as pessoas com doenças cardiovasculares ou fatores de risco já existentes. Uma revisão que foi publicada em 2025 fala que os eventos esportivos de grande carga emocional podem funcionar como gatilhos cardiovasculares em indivíduos mais vulneráveis. Entre esses estudos, tem uma pesquisa realizada durante a Copa do Mundo lá em 2006, que aconteceu na Alemanha, que identificou uma incidência 2,7 vezes maior de eventos cardiovasculares nos dias de jogos da seleção alemã, por exemplo. Outro levantamento realizado durante a Eurocopa lá em 96 associou a eliminação da seleção da Holanda nos pênaltis a um aumento de 50% na mortalidade por doenças cardiovasculares, ou seja, AVC e entre homens, tá? Lá no país. E o coração passa a exigir mais oxigênio para funcionar adequadamente quando existem obstruções nas artérias coronárias ou outras condições cardíacas, né? Gera esse desequilíbrio, as emoções, o sangue começa a circular muito mais rápido, né? Isso você vai sentir dor no peito, falta de ar, palpitações e outros eventos cardiovasculares também. É importante estar atento aí no histórico da doença cardíaca, né?
2: Sim.
1: Se você tem arritmias, o tabagismo também é algo que influencia muito, estresse intenso, o consumo excessivo de álcool, sedentarismo, tudo isso juntando, né? Pode causar aí mais a emoção.
2: Tem que ter esse cuidado, né?
1: Pra não dar...
2: Eu larguei o cigarro.
1: É bom.
2: Lá fora, eu acho.
1: Então vai lá apagar. É você que tá jogando as bitucas ali, seu corpo relaxado. Nós vamos brigar hoje. Fica jogando as bitucas de cigarro tudo ali.
0: Sim,
1: no negócio.
0: Tá louco.
1: Não, você viu que parou, né? As bitucas de cigarro ali.
2: Parou,
1: agora
2: parou,
1: só
2: parou.
1: O pod, né, que você tá usando também.
2: Não, não, não. Pendrive não pode, é proibido.
0: E os narguilas?
2: Essas narguilas?
1: É bom não fumar.
0: Nunca expõe as mangueiras?
2: Não. Isso aí é coisa... Tá fora. Mangueira só pra tirar a gasolina do tanque.
0: Tá bom.
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0: Ai, a notícia não é boa, hein?
1: A luz.
2: Vamos lá, né?
0: Os consumidores de
2: coração, amigo.
0: Santa Catarina poderão enfrentar um novo aumento
1: da palpitação na gente.
0: Na conta de luz nos próximos meses. A Agência Nacional de Energia Elétrica, ANEEL, apresentou uma proposta de reajuste médio de 11,77% na tarifa da Celesc, com previsão de entrada em vigor a partir de 22 de agosto. O reajuste faz parte aí da revisão tarifária periódica da concessionária responsável pelo fornecimento de energia para cerca de 3,56 milhões de unidades consumidoras no estado. Para os consumidores de baixa tensão, categoria que inclui aí as residências e pequenos comércios, o aumento médio

0: médio previsto é de 9,32%. Já especificamente para clientes residenciais, a estimativa da ANEEL aponta variação de 9,36%. O maior impacto, no entanto, deve atingir as contas dos consumidores de alta tensão, como indústrias e grandes empresas, que poderão ter reajuste médio de 16,91%. Antes da definição oficial, a proposta será submetida à consulta pública entre os dias 28 de maio e 13 de julho. Além disso, uma audiência presencial está prevista para acontecer em Florianópolis, lá no dia 18 de julho. A participação popular poderá contribuir com sugestões e questionamentos sobre os índices apresentados pela agência reguladora.
1: Ou seja...
2: Tomamos no anel. Sempre tomando no anel.
0: Tem que pagar mais. Aumentar e quase 10% para a maioria.
1: E bem quando vem, né? E quando vem o frio, né? Que daí a gente acaba tendo que ligar
2: ar-condicionado, um secador.
1: Então, já fica esperto aí.
0: Chuveiro
1: passa na,
0: chega...
1: passa na Parisoto e compra blusas e meias a mais. Aí, em vez de usar o...
2: Dorme de meia.
1: Dorme de meia de japona.
0: Chuveiro chega a sair chespa de tá faísca para esquentar.
1: Tem, tá louco. Fuligem preta em volta já. Tanto... Falando nisso, né? Isso é bom também. As pessoas ficam atentas à instalação elétrica na sua casa, né?
0: Que exige mais,
1: sobrecarrega, né?
0: Sobrecarrega,
1: né, cara? A rede, é complicado.
0: Tem que pôr um fio grosso.
2: É. Vou trazer essa informação do Rod Stewart, que foi criticado pelos fãs ao comparecer na Copa do Mundo. Beleza, comparecer na Copa do Mundo. O problema é que ele tinha cancelado um show dizendo que estava com show, problema, né, de saúde.
1: Aí, bicho,
0: dor de garganta, às vezes.
2: É. Ele virou alvo de críticas nas redes sociais após comparecer a um jogo da Copa do Mundo poucas horas depois de cancelar um show por motivos de saúde. Isso aconteceu na sexta-feira. A equipe do artista informou que uma apresentação que estava marcada em Chula Vista, na Califórnia, não poderia acontecer devido a uma infecção respiratória aguda que resultou numa laringite.
0: Mas eu não podia cantar.
2: E nem tomar coisa gelada.
1: Mas a cerveja
0: não
1: é quente.
0: Não, a coisa gelada pode tomar.
2: Então, segundo o comunicado, a decisão foi tomada por orientação médica, pouco antes do horário previsto para o espetáculo. Ele também se manifestou em mensagem publicada nas redes sociais, afirmando que estava se sentindo melhor após o tratamento, mas que a sua voz ainda não tinha condições de suportar a apresentação. De fato, né? A gente sabe que é complicado, mesma coisa nós que trabalhamos com a voz aqui.
1: Fica difícil.
0: É bucha.
2: É complicado, não tem como. A situação ganhou a repercussão no dia seguinte, quando o cantor publicou um vídeo embarcando em um jato particular rumo a Boston para acompanhar a partida entre Escócia e o Haiti pela Copa do Mundo, que inclusive surpreendeu, né? Porque o Haiti ganhou da Escócia por 1-0.
0: Tamo lascado.
2: Durante o registro, ele apareceu do lado dos filhos e demonstrou entusiasmo com a viagem. Ah, queriam que ele tivesse triste também. A sequência dos acontecimentos gerou reações entre os fãs. Muitos questionaram o fato do artista ter cancelado o show menos de uma hora antes do início e no dia seguinte aparecer viajando e comemorando nas arquibancadas. Como assim? Mas aí tem um porém também, né? Vão devolver esse dinheiro do show?
1: Vão remarcar?
2: Vão remarcar esse show?
1: Quem não pode ir vai ser, com certeza, ressarcido.
2: Provavelmente.
0: Não, é só chamar o Procon.
2: As imagens mostraram o Stewart celebrando a vitória da seleção escocesa durante a partida, o que ampliou ainda mais os comentários. Tava lá gritando gol, né?
1: Mas ele não é narrador, né? Então dá pra...
2: Então tá tudo certo.
1: Se desafinar não tem problema. Bora curtir então o som do Rod Stewart.
2: Você só não pode dar o seu migué pra não ir trabalhar, porque tem jogo da seleção.
1: Certo. Compromisso é compromisso.

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11: Estamos de volta com Acesso Livre nesta segunda-feira para começar muito bem a semana. Vamos falar de quem? Sabe de quem?
12: Sabe de quem? 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
13: Boa. Atenção, torcida. Não, esse aqui já foi. Peraí. É esse aqui, ó. Troquei.
11: Substituição.
13: Agora sim, substituído. 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
11: boa,
13: vida.
11: Vamos para o esporte então?
12: Chama o Doca!
11: Chama o Doca!
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11: Boa, vamos lá.
12: Doca! O Doca!
11: Vamos falar do esporte. Fabiano, vamos. Você viu o homem do
12: o Cabo Verde?
11: Verde. O técnico dando sim, entrevista, sim. Né? Que ele disse que estava com o Brasil no primeiro jogo.
13: Sim. E agradeceu, sim, né?
11: É, agradeceu.
13: Brasil.
11: Legal, o pessoal tá torcendo.
12: Nossa, mas ontem, assim, ó, nosso domingo foi total esporte espetacular, só que os outros fazendo esporte. Nós em casa, deitado embaixo das cobertas, no caso, né?
11: É.
12: Assistindo aí o Sul-Americano de Judô, que a galera tava lá, né?
11: É.
12: Na torcida. Assistimos jogos da Copa do Mundo. Depois teve o UFC também, lá na Casa Branca, aquela loucura toda. Não assistimos a última luta, porque não não aguentamos também?
2: Cara, eu fiquei assistindo quando deu um intervalo pro Alex Poitin lutar, eu dormi. Já
13: capotou?
12: Mas também, me deixou pra lutar aqui uma hora da manhã.
2: Ai, ai, ai.
12: Na segunda-feira é luta nossa daí, né? Pra trabalhar.
2: Pra se manter acordado é nossa.
12: Tá louco.
2: Mas vamos falar de Copa do Mundo?
12: Vamos, trazendo os resultados aí de alguns jogos e também dos jogos que vão acontecer entre hoje e também amanhã, né? E trazendo um resumo do que rolou no final de semana. Os possíveis adversários do Brasil na segunda fase da Copa, se a seleção se classificar, jogaram ontem pelo Grupo F. A Suécia goleou a Tunísia por 5-1 e a Holanda e o Japão empataram em 2-2. Pelo Grupo E, a Costa do Marfim venceu o Equador por 1-0 e a Alemanha, aquele déjà vu, né? 7-1 na estreante de Curaçao.
2: Eita!
12: É, deu um gatilho aí, né?
2: Aquilo ali foi um problema, né? Quando eu vi aquele placar, aquilo, nossa.
12: Com o novo 7-1, e olha só, com o novo 7-1, a seleção alemã superou a brasileira como a maior goleadora das Copas. São 239 gols marcados em 113 jogos contra 238 do Brasil em 115 partidas. Nessa segunda-feira, então, às 13 horas,
2: Curaçao
12: teve...
2: se iguala ao Brasil com isso também.
12: É, também, né?
2: Perdi pra lembrar
12: de 7-1.
13: É, que coisa.
12: É, nessa segunda-feira, então, hoje, dia 15, às 13 horas, teve o jogo da Espanha com o Cabo Verde, que ficou no empate, 0-0. Inclusive, né, o goleiro aí, o Vozinha, um nome diferente, o Vozinha, eles falam português, inclusive, né, também.

0: Vem, conversou com o pessoal da Casa TV e o pessoal conseguiu aí. Ele tinha 40 mil seguidores no Instagram, já bateu 2 milhões de seguidores. É, às 4 horas começou o jogo da Bélgica com o Egito, que até então, que eu tinha visto, estava no empate 1-1. A Bélgica e o Egito. Quase que eu misturei o Belgito e a Élgica.
1: Belgito e Élgica, vamos ver.
0: Acho que tá 1-1 ainda aí.
1: 1-1.
0: Às 19 horas hoje, então, tem a Arábia Saudita com...

0: porque a gente sabe que os Estados Unidos estavam em guerra com o Irã.
1: Agora assinaram.
0: Tava para ser assinado esse tratado de paz aí, né? De... Mas o Irã tem ordem do pessoal lá do Irã,
1: termina,
0: né?
1: Termina o jogo e vai embora pro
0: outro... Ou assim, ó, aconteceu, tem algum anúncio, alguma coisa no estádio falando de política, eles param o jogo e vão embora. E se não forem, não colocarem a bandeira que eles estão utilizando agora, né, que é uma outra bandeira, não a que vinha sendo utilizada, que é a oficial, se não for utilizada a bandeira deles agora também, eles não vão não vão jogar, vão sair de campo. A delegação iraniana desembarcou ontem lá em Los Angeles, pouco antes do anúncio do acordo de paz entre os Estados Unidos e o Teherã. Então tá aí. Teremos esses jogos ainda hoje e amanhã.
1: A Federação Tunisiana de Futebol decidiu demitir o Sabri Lamouche.
0: Poucas
1: horas
0: Copa,
1: após,
0: né,
1: a goleada por 5-1 sofrida diante da Suécia em Monterrey. Rodada do Grupo F. E agora, quem é que comanda o time,
2: pois,
1: né?
2: É.
1: Que tá vivo na disputa ainda,
2: claro,
1: né?
2: Claro, ainda.
1: Tá no começo, mas tá aí, sem técnico.
2: Que coisa, cara, já essa aí.
1: Já mexe com todo o elenco, né? A galera já...
0: Sobre o Brasil, temos comentário do especialista em futebol, o nosso comentarista
1: aqui,
0: Odilon.
1: O Odilon disse
0: que diz...
1: Olá, pessoal da Rádio V, aqui é o Odilon, só quero dizer que está difícil acreditar no Brasil. Tem que mudar a postura no próximo jogo ou é capaz
0: com
1: nem
0: certeza.
1: Se classificar pelas oitavas. É, bicho, complicado, né? Temos que ver o segundo jogo. A gente começou confiante, né? Antes de começar a Copa, não... Confio no Brasil, vamos esperar o primeiro jogo para ver. Deu o primeiro jogo e agora? Não, deixa o segundo, vamos ver como é que...
2: Mas eu antes dos 5 minutos já falei, né? De que não vai ser bom não, hein?
1: Coisa de
2: não
1: louco.
2: Demorou muito.
0: Não,
2: gol
0: eu vou dizer um negócio para vocês. Bom foi, porque podia ser bem pior.
1: A nossa ouvinte Gi disse que sofre muito para assistir o jogo junto de outra pessoa. Fica pirada. No sábado, ela tava torcendo pro Brasil e o maridão torcendo pro Marrocos. Achei que ia pirar a cabeça, diz ela aqui.
0: Ah, não, não. Taca fora. Não, joga fora pela janela. Manda assistir na casa dos outros.
1: Ah, é complicado, né? A galera não torcer pro
0: Brasil. Assim, o Fabiano falou que vou torcer para o Japão. Beleza, se o Brasil cair fora, a gente escolhe uma seleção para torcer. Mas até lá, você que é brasileiro e torce para outra seleção,
1: não,
0: me desculpe, pega e vai embora para outro país. Então.
1: Vamos torcer pro Brasil. Vamos lá.
2: Eu já vi a seleção ser campeã duas vezes.
1: Sabe?
2: Já sei o que é.
1: É,
2: ainda quem não viu, né?
0: Aí eu gostaria muito. Espero ainda. Mais alguma coisa de Copa do Mundo?
1: Eu tava vendo aqui que o francês, que é o técnico da Tunísia, ele é o quarto demitido no Mundial em andamento. Em um Mundial,
2: sim,
1: né? Em andamento.
2: Teve outros, né?
1: Teve outros,
2: no passado,
1: né?
2: Teve.
0: Mas que
1: dos
0: ruim,
1: quatro,
0: né,
1: casos foram na Copa do Mundo de 1998. Carlos Alberto Parreira em 98. Chak Bung-kun em 98. Henrique Kasparczak também. E aí agora o Sabri Lamouche 2026.
0: Só agora atualizando aí a galera dos jogos que acontecem amanhã, tá? Pela Copa do Mundo, para você também que gosta de assistir e acompanhar. Teremos França e Senegal, um dos primeiros jogos aí às 16 horas na fase de grupos também. E teremos Iraque e Noruega às 19 horas. E no grupo J tem Argentina e Argélia. Amanhã, às 22 horas, todos convidados
1: para torcer contra a Argentina.
2: Porque eles também estavam torcendo contra,
1: somos,
2: né?
1: Somos todos Argélia.
2: É isso aí. Deixa eu falar do futsal de Videira, que está seguindo em crescimento e alcançou um novo marco em 2026. Os campeonatos municipais de futsal contarão com a participação de 77 equipes distribuídas em 8 categorias, estabelecendo um recorde histórico de inscritos e superando aí a marca registrada no ano passado, quando 74 times disputaram a competição. Além do expressivo número de participantes, o campeonato também terá um importante caráter social. Como forma de inscrição, cada equipe realizou aí a doação de 15 quilos de alimentos não perecíveis, resultando na arrecadação de mais de 1 tonelada de mantimentos. Os alimentos serão destinados aí a uma entidade de Videira, contribuindo para ações de apoio à comunidade. A organização realizou o congresso técnico na última sexta-feira no auditório da Secretaria de Assistência Social e Trabalho. O encontro reuniu aí dirigentes das equipes e membros da coordenação do campeonato para a definição dos grupos e alinhamento das regras da competição. Durante o evento, também foram apresentados aí os detalhes sobre o formato das disputas e os locais que receberão os jogos,

0: ao longo da temporada. A competição terá início no começo de julho e será disputada em diferentes praças esportivas do município, incluindo aí o Ginásio Municipal, o Ginásio do Rio das Pedras e o Complexo Medalhão, conforme a categoria. Então, 77 equipes aí estarão disputando demais, o futsal aqui de Videira.
1: Boa.
0: Bastante, né?
1: É, bastante.
2: Vamos falar também do UFC que rolou ontem lá, né? Só para registrar, o UFC Casabranca, o Cyril Gane, nocauteou o Poatan e conquistou o cinturão dos pesados, né? Tiveram muitas lutas aí durante a noite. E na primeira,
1: primeiro evento esportivo na Casabranca.
2: E a primeira luta também teve o Douglas, que é um amazonense, que ganhou no peso pena, né? Do americano na casa dele, quase nocauteou o cara,
1: Branca.
2: Né? Na Casabranca.
1: Foi de louco. Os atletas de Videira participaram em Assunção, no Paraguai.
2: Capital do Paraguai.
1: Campeonato Sul-Americano de Judô. Conquistaram bons resultados, excelentes resultados. Josemar, menos 90, M2 campeão.
0: Menos
1: e também,
0: 90 anos?
1: Menos 90 quilos,
0: né? Ah, bom.
1: E também por equipe. Ele também conquistou em primeiro lugar por equipe. O Anderson no mais 100 M4. Ficou em segundo lugar e em primeiro por equipe. E o Preto, o Douglas Vargas, os irmãos Vargas aí, o Preto, o Sensei Preto que a gente chama, é, mais 100 no M3 também. Ficou campeão no individual e também por equipe.
2: Então, contando aí, são seis medalhas.
1: Seis medalhas vindo para a Videira do Campeonato Sul-Americano.
2: E cinco de ouro.
1: Isso aí.
2: Que legal.
1: Parabéns aí também ao Sensei Leonardo Cordeiro Vermelho, que foi técnico do pessoal aí, representando, foi técnico da equipe brasileira lá.
2: Boa.
1: No evento.
0: Parabéns,
1: muito legal.
0: Mesmo.
1: Parabéns, muito bom.
2: Galera, o judô sempre tendo destaque, né? Seja aí nas categorias de base, quanto nas categorias sênior aí
1: os
2: também.
1: Velhinhos,
2: né?
1: Os velhinhos estão
2: tem
1: voando.
2: Tem pra todo mundo.
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4: Que maravilha! Ó, você sabe que quando tem jogos assim, principalmente, obviamente, o jogo do Brasil, quando ganha, a galera tem
5: jogo
4: o hábito...
5: Jogo de quem?
2: Brasil!
4: Esses caras aí. Você sabe que a galera gosta de comemorar, né? E comemorar como? Muitos bebendo, muitos comemoram... É, gritando, usando as suas vuvuzelas, outros comemoram com fogos, né? E agora não pode mais. Santa Catarina proíbe fogos de artifício com estampido em todo o estado. Santa Catarina passa a contar oficialmente com uma nova legislação voltada à proteção das pessoas e animais contra os efeitos dos fogos de artifício barulhento. O governador Jorginho Melo sancionou a lei aprovada pela Assembleia Legislativa de Santa Catarina, que proíbe a venda, a queima e a soltura de fogos de artifício com estampido e efeitos sonoros semelhantes a disparos em todo o território catarinense.
5: Tem gente que continua soltando fogos. É.
4: Ah, daí esses são...
5: Nem se sentem.
6: É, tá, mas o Bombril tá liberado.
5: Os fogos em Santa Catarina.
4: É isso aí.
6: O Bombril tá liberado, porque isso não faz barulho.
5: Ah, não,
6: o
5: Bombril
6: né?
5: pode, só tá caro, né?
4: É só se não, o que faz barulho, que não pode. O silencioso só, pode. E se feder também, daí.
5: Deixa feder.
4: Deixa que feder.
5: Opa, Bruno.
6: Opa.
4: Ó, tá aí ainda.
5: Se o Cabo Verde segurou o ataque da Espanha, você já imaginou o que eles podem fazer quando o cabo estiver maduro?
4: É,
5: tu já pensou
4: no
5: negócio desse?
6: Vá.
5: Tu já pensou? Ninguém segura.
4: Ninguém segura a vozinha, né?
5: Tá doido.
4: Vozinha tá com... tava com tudo ali,
6: ele
4: ó.
6: Ele disse que tava com 50 mil seguidores.
5: Isso.
6: Agora tem não sei quantos milhões.
4: Mais de 2 milhões.
5: Você já falou mais de 2 milhões.
6: Mas é que...
5: O poder, poder da Cazé TV.
4: Será que a gente pesquisa por vozinha no Instagram?
5: Vozinha. Vozinha 1, se eu não me engano.
4: É engraçado.
5: Vozinha 1 underline. Se eu não tô enganado. Dá uma olhada aí.
4: É, achei que 2,7 milhões já.
5: Vozinha 1 underline.
4: O nome dele é Josimar Dias.
5: Josimar.
4: É.
6: Josimar?
5: Josimar.
4: Josimar Dias.
5: Josimar.
6: Mas olha pra ele, parece que não é vozinha. Goleiro,
5: apelido,
6: né?
5: É vozinha.
4: É.
5: Apelido vozinha.
4: Será que na camisa tá escrito Josimar?
5: Não, vozinha.
4: Tá escrito vozinha?
5: Eu acho
4: a galera
5: que é vozinha.
4: Pode escolher, colocar, né?
5: É que tem um apelido, né? Não tem um lá que é... Como é que é o nome? O apelido dele é o nome de um jogador brasileiro, pô.
4: Zico.
5: Zico.
4: É.
5: O nome dele não é Zico,
4: é
5: mas,
4: do Egito.
5: O apelido é Zico.
6: Mas o apelido é Zico.
4: Foi que fez o gol no Brasil, inclusive, no jogo.
5: Esse mesmo.
6: Ah, mas tem tudo, né? O Zico fazia
4: outra curiosidade mesmo. Da Copa, vocês repararam que todos os jogadores, a maioria deles, né? Eu falei todos, mas a maioria deles tá usando a chuteira cor-de-rosa.
5: Sim. Conte pra gente o que que é isso.
4: Todo mundo achou, a princípio, que isso era uma jogada de marketing. Mas daí ia ser muita coincidência uma jogada de marketing de todas as seleções colocar a chuteira rosa, né? E é um rosa-choque. Uhum. É porque o que acontece? Ela dá um contraste.

0: se maior no campo, né? A cor de rosa na transmissão dá um contraste maior. E descobri também que a chuteira é o único item que os jogadores podem utilizar dos seus patrocinadores individuais. Por exemplo, o Brasil é da Nike, né? Camisa, meiões, sim, tudo Nike. A chuteira, por exemplo, a New Balance.
1: Quem tem Dalponte usa Dalponte.
2: Que chute.
0: Quem tem New Balance, aí a parceria usa. O Vini Jr., por exemplo, é pela Nike, né? Isso. Então a dele
1: o
0: é da Nike.
1: New Balance.
0: Exatamente.
2: Eu usava.
0: Mas são todas da mesma cor.
2: Antigamente.
1: Dalmolim.
2: Chuteira Dalmolim. Essa era top.
1: É.
0: Topper era outra.
2: Topper era outra, mas era a Dalmolim era boa também.
0: Mas tá aí, então, esse é o verdadeiro motivo, é realmente só pra chamar a atenção e eu acho que todo mundo pensou igual.
1: Pô, mas os caras fizeram tudo igual, bicho. É.
0: Quem mas sabe aí, na segunda rodada, por exemplo, o Messi tem uma cor diferente de chuteira. Porque é uma especial pra ele, né? Tem as suas vantagens, ser o melhor do mundo, né?
1: É, o craque.
0: É, e ainda não entrou em campo, amanhã talvez. Temos Cristiano Ronaldo aí também pra jogar.
1: Que cor você gostaria da sua chuteira, Fabiano?
2: Preto e branca.
1: Preto e branca. Você?
0: A minha chuteira, eu gosto dessas rosinhas deles aí.
1: Eu
0: teria uma dessas.
1: Eu também, usaria a preta e branca normal.
0: Uma... Mamãe não me perca na neblina.
1: E você, Lauro?
0: Oi, Lauro.
3: Eu usaria a chuteira verde.
0: Por quê?
3: Ia ser ninja, não ia nem ver os movimentos dos pés.
0: Esperto. Ia ser
3: rápido.
0: Ia ficar camuflado. Mesmo. Ia ficar camuflado, né? Escondido.
3: Mas o Lancelotti não me convenceu.
2: Não, né?
0: O Ancelotti não tem que dar convence. Pra ele uma... Será que ele fica mascando chicletes a partida inteira?
1: Pois
0: vocês já repararam?
1: Né? Mas sabe
0: acho que é a forma de anti-estresse dele.
1: Eu vi uma matéria, eles falando que ele fumava muito, né? E
0: então
1: aí foi
0: pode
1: proibido,
0: ser.
1: Né? Não pode.
0: Ah, obviamente.
1: Substituiu pelo chiclete, né? Então
0: tem
1: ele
0: isso.
1: Tá sempre com o...
0: Sempre mascando um chicletinho.
1: Mascando um chicletinho. Mas,
0: mas depois daquele jogo ele deve ter fumado um maço de derby.
1: Eu
0: né?
1: acho que até deve ter parado, talvez deve ter parado.
0: Sim.
1: É, né? Mas foi por conta
0: antigamente
1: disso.
0: Até os jogadores fumavam, né, cara? Sim, que loucura.
1: No intervalo antes do jogo, tem?
2: Desestressado.
1: Tá louco, coisa de louco.
2: É,
1: era
2: sim.
1: Isso, entregamos o nosso primeiro programa da semana, tá lá.
0: Graças
1: pode
0: a Deus.
1: Colocar...
2: Como é que pode, né, cara?
1: Pode colocar na tabelinha que um foi entregue, vencemos mais um dia.
0: Que beleza.
1: Amanhã de manhã,
0: às 8, estamos aí, espero
1: Fabiano
0: vocês.
1: Fabiano Trindade
0: hein?
1: amanhã tá, no Acesso sim. Livre.
0: Amanhã
1: e
0: de manhã,
1: vou
0: pedir um café
1: com
0: pra
1: retro.
0: Nós dois.
1: Isso é o cúmulo da mão de vaquice. Um café pra nós dois, não tem como, né, cara? Tchau.
0: É uma xícara bem grande.
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6: A Agência Nacional de Vigilância Sanitária, Anvisa, confirmou nesta segunda-feira a manutenção da suspensão de lotes específicos de produtos da marca IP. A decisão foi publicada no Diário Oficial da União e segue restringindo a comercialização, distribuição e utilização de determinados desinfetantes, detergentes lava-louças e lava-roupas líquidos produzidos pela fabricante química Amparo no início de 2026. A medida tem como base irregularidades identificadas durante uma inspeção sanitária realizada na unidade industrial da empresa, localizada em Amparo, no interior de São Paulo. Segundo a agência reguladora, foram constatados descumprimentos relacionados às boas práticas de fabricação previstas pela RDC número 47/2013, que estabelece critérios para a produção de saneantes no país. A determinação da Anvisa não afeta toda a linha da marca. A restrição vale apenas para lotes específicos identificados pelo número final 1 e fabricados antes das datas estabelecidas pela agência. Entre os produtos atingidos estão os desinfetantes Beck IP e Pinho IP, além das versões de lava-louças IP com enzimas ativas, tradicional, concentrado IP Green, IP Clear e toque suave. Também permanecem suspensos alguns lotes do lava-roupas líquido Tixan IP em diferentes fragrâncias e versões. Para mais informações, acesse o portal rbv.com.br.
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3: Chegou a hora de nós matar a saudade aqui na Rádio V. Vamos começando por aqui o Retrô. Uma ótima noite pra você de segunda-feira. Daniel Santos tá chegando por aqui. Como é que você tá? Tá tudo bem com você? Tá tudo bem com você mesmo? Comigo tá tudo bem. Bora começar por aqui o melhor programa do passado. Aquele som que você vai relembrar de músicas da década de 70, 80, 90. Você relembra com a gente a partir de agora, nesta edição de segunda-feira, 15 de junho de 2026. E num oferecimento de WL Veículos e Panificadora Novidades, vamos abrindo com Natália Imbruglia e a música Torn. É a primeira de hoje aqui na V.
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0: Rádio V, Scorpions com Wind of Change, tocando por aqui na programação da V. Antes, Natalie Imbruglia e a música Torn abriu por aqui a nossa programação do Retro de hoje, que tem muito mais ainda. Fica com a gente! 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
0: Tempo bom em Videira, temperatura marcando 11 graus.
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0: Rádio V, Emily com Voices, tocando aqui na V. Antes, Claudinho e Buchecha, só Love, ainda Ace of Base com Design, tocando por aqui também na programação da Rádio V. Músicas que marcaram demais aí a década de 90, hein? E você vai com a gente, vai curtindo aí a Rádio V em todo lugar, curtindo a programação de 102.9. Tem muito mais ainda pra você curtir aqui com o Retrô. Já já a gente volta com mais no oferecimento da Panificadora Novidades e também da WL Veículos. 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

0: Rádio V, esse foi o som do Cidade Negra, Na Moral, tocando aqui na Rádio V. Teve ainda a música com Rick Astley e a música Hold Me In Your Arms. E Legião Urbana, Que País É Este, tocando por aqui também na programação da sua segunda-feira aqui do Retrô. 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

0: Rádio Vê, você ouviu Follow You com Sect tocando por aqui, fechando o retrô de hoje da sua Rádio Vê. Antes, o som de Kenny Rogers com Chena Easton e a música We've Got Tonight. E ainda Nazareth com Where Are You Now, tocando por aqui também na programação de 102.9. Assim a gente vai encerrando a nossa edição de hoje. Obrigado pela sua companhia, pela sua sintonia. Na sequência vem aí Léo Betoni e o Válvula Rock aqui na Rádio V. Eu volto amanhã ao meio-dia em 102.9. Ótima noite. Tchau, tchau.
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3: A pesquisa do Instituto Nexus e do Banco BTG Pactual, divulgada nesta segunda-feira, mostra que menos da metade dos brasileiros aprova o atual governo federal. O levantamento mediu que 48% dos eleitores brasileiros aprovam o trabalho do presidente Luiz Inácio Lula da Silva. Por outro lado, o índice de desaprovação à gestão federal soma 47%. Outros 4% dos entrevistados não souberam ou não responderam ao questionário. O resultado desta quarta rodada do Instituto mostra a aprovação de Lula numericamente acima da desaprovação pela primeira vez. No entanto, os dois índices continuam empatados na margem de erro. A série histórica começou em março deste ano, quando a desaprovação registrava 51% e a aprovação somava

0: 45%. A diferença numérica entre as taxas caiu nos meses seguintes. Em maio, o indicador negativo atingiu 48% e o positivo alcançou 47%. O Instituto também testou a avaliação geral do governo. Um total de 41% dos entrevistados classifica a gestão como ruim ou péssima. Outros 38% consideram o governo bom ou ótimo e 21% avaliam como regular. Os eleitores que não sabem ou não responderam somam 1%. Para mais informações, acesse o portal rbv.com.br.
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5: 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Fala, galera, tudo certo com vocês? Aqui é o Léo Bettoni começando mais um Válvula Rock. Até as 9 com o melhor do rock das últimas décadas. E hoje bora começar lá em 98 com Lenny Kravitz e Fly Away. Então você já sabe, aumente o volume porque o

0: Fechando as primeiras de hoje com Paramore e All I Wanted. Você também curtiu Simple Plan com Grow Up. A gente vai pro break e no próximo bloco tem uma baita sequência te esperando aqui na V.
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0: Green Day com Chan, fechou mais um bloco do Válvula. E eu quero mandar aquele abraço pra você que tá curtindo a Rádio V, sintonizado na 102,9.
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0: Esse é o Válvula Rock te levando lá pro Grunge em 98 com Hoey Celebrate Skin. E você também curtiu um clássico dos Raimundos, aquela.
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0: Esse é o Válvula Rock, trazendo o melhor do rock, te levando lá pra 94 com Oasis e Shaker Maker. Você também ouviu Paralamas do Sucesso e na primeira versão sensacional do Guns N' Roses com Knocking on Heaven's Door. A gente vai pro break e no próximo bloco tem um som do Charlie Brown Jr. e do Rage Against the Machine.
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0: Rádio V. Creed com Higher fechou mais um bloco de hoje. A gente vai pro break e no próximo bloco chega a última sequência.
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4: A campanha do agasalho promovida pela Cooperville ganhou um novo prazo e continuará recebendo doações até o dia 30 de junho. A iniciativa busca ampliar a arrecadação de roupas e calçados para auxiliar pessoas em situação de vulnerabilidade durante os meses mais frios do ano. Com a programação da campanha, moradores de Videira e região ganham mais tempo para participar da ação solidária e contribuir com quem mais precisa. A expectativa é reforçar o volume de donativos e garantir que mais famílias sejam beneficiadas neste inverno. A campanha aceita todos os tipos de roupas e calçados em bom estado de conservação. Peças masculinas, femininas e infantis podem ser entregues desde que estejam em condições adequadas para o uso. Além de roupas de inverno, também podem ser doados calçados, casacos, blusas, calças, cobertores e outros itens que possam proporcionar mais conforto e proteção contra as baixas temperaturas. As doações podem ser entregues com dois pontos de coleta disponibilizados pela Cooperville, no Mercado Cooperville e na loja agropecuária Cooperville de Videira. Para mais informações, acesse o portal rbv.com.br.
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0: Muito bem, chegamos às últimas do Válvula. Eu vou ficando por aqui. Volto amanhã às 8 horas da manhã no Plugado. Fique agora com as últimas. Valeu, galera!

0: Está no ar a Voz do Brasil. As notícias do governo federal que movimentaram o país no dia de hoje.
1: Boa noite.
2: Boa noite para você que nos acompanha em todo o país.
1: Segunda-feira, 15 de junho de 2026.
2: Vamos ao destaque do dia: transporte público coletivo.
1: Novo marco regulatório é sancionado pelo presidente Lula.
2: Ele muda as formas de financiamento do sistema e moderniza a regulação sobre as empresas que operam para melhorar a qualidade do serviço.
1: Na nossa entrevista do dia, nós conversamos com o secretário nacional de mobilidade urbana, Marcos Daniel. Dos Santos.
3: A gente tem nessa norma, ela abarca desde uma linha de trem ao metrô, a um corredor de ônibus, a um ônibus convencional, a um micro-ônibus, a serviços de barca. Então, precisa de diretrizes nacionais para que a população possa ser atendida com a qualidade que merece.
2: Você vai ouvir também: presidente Lula chega à França para participar da reunião do G7.
1: O presidente já teve hoje reuniões com os presidentes da Suíça e da França.
2: E vai discutir nos próximos dias a reforma de organismos como a OMC, regulação da inteligência artificial e regras para exploração de minerais raros.
1: E ainda, educação.
2: Estão abertas as inscrições para o Sisu Mais, uma nova oportunidade para quem fez o Enem e não foi selecionado na etapa regular. Gabriela Noronha.
4: Será uma espécie de repescagem das vagas que não foram preenchidas na etapa regular. Estão sendo ofertadas 9.436 vagas em 532 cursos.
1: E desenrola Fies, já renegociou 5 bilhões e 300 milhões em dívidas de ex-estudantes, com descontos de até 99%.
2: Hoje, na apresentação da Voz do Brasil, Mariana Jungmann e Luciano Seixas.
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2: O presidente Lula já está na França, onde participa como convidado do encontro do G7, formado por Alemanha, Canadá, Estados Unidos, França, Itália, Japão e Reino Unido, principais economias desenvolvidas do mundo.
1: Além de reuniões bilaterais, o presidente vai levar a contribuição brasileira para diversos temas discutidos pelo G7.
2: A repórter Luana Karen está lá na França, mas devido ao fuso horário de 5 horas a mais por lá, nós conversamos com ela mais cedo sobre as agendas do presidente. Vamos ouvir.
1: Oi, Luana, boa noite para você aí na França. Você está na cidade de Evian-le-Bain, né? O presidente Lula chegou à cidade hoje, mas antes ele passou por Genebra, capital da Suíça.
2: E ele já teve também os primeiros encontros bilaterais, né, com os presidentes da Suíça e da França. Conta pra gente como foram esses encontros, Luana. Boa noite.
5: Boa noite, Luciana e Mariana. Boa noite aos ouvintes da Voz do Brasil. É isso mesmo, a reunião de cúpula do G7 acontece em Evian-le-Bain, cidade francesa onde eu estou, situada às margens do Lago Lema, no leste da França. Antes de chegar aqui, ainda em Genebra, Lula teve uma reunião bilateral com o presidente da Suíça, Guy Parmelin. Eles falaram sobre comércio e se comprometeram a trabalhar para diversificar a pauta de exportações